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Agitado foi o tempo das muitas mudanças que o século XIX viu acontecer. Um movimento revolucionário tomou conta da literatura, das artes plásticas, da música, introduzindo uma nova forma de ver e sentir a realidade. Era do romantismo, um inexplorado e vasto território para a psique humana, onde se estabeleceram densos e profundos sentimentos. Se nas letras, na pintura, na escultura, o que se buscou e encontrou foi uma forma de expressão extraordinária, na música não foi diferente. A sonoridade musical, desde sempre, é poderosa ferramenta para suscitar sensações. O pensar romântico, a partir da alma do homem, incorporou saberes e viveres como humanidades, história, nacionalismo, fé, paixão e muito mais. Em meados daquele século, foi construída na Europa uma malha ferroviária a ligar centros urbanos de seus diversos países, ao passo que navios a vapor recortavam o Atlântico, permitindo maior movimentação de pessoas e ideias. Aspirações libertárias e de promoção social varreram, de forma até violenta, as principais cidades do continente por meio de sucessivas revoltas. Foi também dentro deste mesmo século que a chamada Revolução Industrial lançou as bases da produção moderna, da qual decorreram riquezas e mazelas nunca antes suspeitadas, a marcar, inclusive, eras futuras. Neste ambiente, nasceu e viveu o alemão Richard Wagner. Compositor, regente, ensaísta e diretor de teatro, que ainda por cima escrevia o libreto de suas próprias óperas. Sua paternidade é tema controverso que transita entre o escrivão de polícia Friedrich Wagner, falecido pouco tempo depois de seu nascimento, e o ator, pintor e poeta Ludwig Geyer, amigo de sua mãe, com quem se casou logo depois. Durante o período escolar, o jovem Wagner demonstrou um profundo interesse pelo drama e pelas sinfonias de Beethoven. Influenciado pelo teatro de Goethe, Schiller e Shakespeare, escreveu sua primeira tragédia. Estudava piano e com Friedrich Wieck, pai de Clara Schumann, ao lado de outros competentes professores, aprendeu harmonia e contraponto. Wagner estudava a música das óperas. Por volta dos 20 anos, depois de concluir várias obras orquestrais, começava a compor para o gênero operístico. Na sequência de outras obras imortais, Tristão e Isolda estreava no Teatro da Baviera, em Munique, 1865, sob a batuta do grande maestro Hans von Below. Versão wagneriana, baseada numa lenda medieval, em três atos, partitura e libreto do compositor, a ópera é um marco na música erudita moderna ao apontar para o atonalismo empregado no século XX. Sobe a cortina num épico de amor e morte e, desde o início, a composição musical deixa claro não haver outro fim possível para o condenado amor dos protagonistas. Em cena, marinheiros, cavaleiros, escudeiros, homens em armas. A bordo de um navio ao mar, Tristão conduz a princesa irlandesa Isolda ao palácio do rei da Cornualha, de quem é sobrinho e que irá desposá-la. Ferido num combate anterior em que havia matado o antigo noivo da princesa, herdeira de uma linhagem dada às artes mágicas, Tristão fora por ela mesma cuidado. Ambos se apaixonam, mas julgam equivocadamente que o proibido amor não seja correspondido. Terrivelmente descontrolada,
Isolda decide suicidar-se com uma poção e, torturado pela iminência de vê-la casada com outro, Tristão resolve acompanhá-la em seu destino. A criada de Isolda substitui o veneno por outra poção que dá à paixão um caráter irresistível e o que antes era oculto sela o desfecho fatal. Na trama revestida de agonia, traição e infidelidade, mas impregnada de filosofia oriental, Isolda ainda chega a tempo de tomá-lo nos braços na hora da morte e, por sua vez, transfigura-se e expira sobre o corpo do amante. O traço filosofal do amor eterno consumado pela morte é o símbolo da assimilação feita pela natureza daquilo que é espiritual e, portanto, imortal nas vidas iluminadas pelo amor. O prelúdio conta musicalmente este drama de paixão trágica sublimada na morte de herói e heroína e associado ao finale da obra, forma a síntese eloquente da história. Prelúdio da ópera Tristão e Isolda, de Richard Wagner.

0: da ópera Tristão e Isolda, de Wagner. Orquestra Filarmônica de Berlim, sob a regência do maestro Herbert von Karajan. No próximo bloco, os mestres cantores de Nuremberg.
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Ainda em Munique, Real Teatro da Corte, 1868, a ópera Os Mestres Cantores de Nuremberg, de Wagner, estreava sob a regência de Hans von Bülow. Em 3 atos, música e libreto do compositor, a obra é uma parábola contada de forma simples através de uma história de amor, com toques de humor e contexto histórico e pitoresco. Um retrato do cotidiano e costumes da cidade a certa altura. Nuremberg, meados do século XVI. Burgueses da guilda, padeiro, caldeireiro, funileiro, alfaiate, tecelão, fabricante de sabão, artífices e aprendizes. Um jovem cavaleiro se apaixona pela filha do ourives, que dará a mão da moça ao vencedor do concurso promovido pelos mestres cantores no Festival de Verão. É inicialmente rejeitado ao tentar ingressar na corporação por violar regras conservadoras e em oposição à liberdade com que cantava, padecendo ainda da implacável marcação de um ciumento escrivão, marcador da confraria e pretendente à mão da prometida. A sabedoria de um sapateiro poeta, estimado entre os mestres cantores, altera, contudo, o rumo da história. Com significados paralelos, especialmente quanto ao embate entre tradição e inovação, no desenrolar da trama, recheada de ingredientes, o que impera e conquista é criatividade artística e boa música. Prelúdio do primeiro ato e, na sequência, prelúdio do terceiro ato da ópera Os Mestres Cantores de Nuremberg, de Wagner.

Prelúdio do primeiro ato e prelúdio do terceiro ato da ópera Os Mestres Cantores de Nuremberg, de Wagner. Klaus Tennstedt e, na sequência, Herbert von Karajan à frente da Orquestra Filarmônica de Berlim. No próximo bloco, Tannhäuser.

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Real Teatro de Dresden, 1845. Estreia da ópera Tannhäuser de Wagner. Em três atos, com partitura, libreto e regência do próprio compositor, a obra, baseada numa lenda medieval, nos leva de volta ao início do século XIII. Naquele tempo, os nobres do Vale da Turíngia, amantes das artes, especialmente da música e da poesia, promoviam torneios de cavaleiros trovadores no castelo de Wartburg, próximo ao Monte de Vênus. Deusa do amor, cercada de náiades, ninfas e sereias, Vênus mantinha como prazer atrair e cativar os cavaleiros com o poder de sua beleza e sedução. Aprisionado por ela, Tannhäuser clama sua fé na Virgem Maria e inicia sua volta ao mundo dos mortais. Sua peregrinação a Roma, rumo ao perdão do Papa, esbarra, no entanto, subitamente, outra vez, nos encantos de Vênus. Um gesto de sacrifício da virtuosa e amada Elizabeth, prometida ao vencedor do torneio de Wartburg, renova a chance do menestrel, muitas vezes vencedor do concurso, e ele parte novamente em direção a Roma. Tannhäuser esmorece mais uma vez, face ao temível veredito do Papa, de que só seria perdoado quando florescesse o seu bastão de peregrino. Num enorme desalento, decidido a entregar-se definitivamente ao mundano prazer profano, em oposição ao excelso amor sagrado, falece sobre o esquife da casta Elizabeth, que adoece e morre. No final, retorna um grupo de peregrinos, trazendo florido o bastão do herói, em sinal divino do perdão ao pecador. A abertura da ópera, uma das mais populares, inicia com a extasiante melodia do coro dos peregrinos, ouvida à distância, num crescendo até soar em todo o seu esplendor. Abertura da ópera Tannhäuser de Wagner.

Abertura da ópera Tannhäuser, de Richard Wagner. Orquestra Filarmônica de Berlim, regida pelo maestro Klaus Tennstedt. Bem dentro do espírito de seu tempo, Wagner foi um autêntico romântico em seus fazeres musicais. Os traços característicos do ideário em moda se alojam de modo particular no legado de suas obras. Em especial, o fato de ter sido um compositor multidisciplinar, como Berlioz e Schumann, ambos músicos e críticos, Weber, que ainda se dedicou ao romance, Liszt, que foi ensaísta, Wagner, por meio de sua obra de arte total, conceito originalmente batizado de Gesamtkunstwerk, navegou pelas águas da poesia, do drama, da música, da canção, da pintura, a par de escrever seus próprios libretos, de fazer a supervisão de montagem de espetáculos que ele mesmo dirigia e regia, de levar a cabo a construção de uma casa de ópera em Bayreuth, de se fazer ensaísta. Da mesma forma, como bom romântico, viveu amores candentes, sérias atribulações em sua vida particular e em seu trabalho. Wagner foi a própria encarnação de seu tempo. Um denso vir a ser, legado às futuras gerações. Até o próximo programa. Produção Musicabile, direção e apresentação, Ana Lúcia Andrade. Trabalhos técnicos, Milton Santos.

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3: 0:01.
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1: Uma hora.
2: Madrugada.
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0: 1:46.
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3: 2 horas.
4: Madrugada.
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7:59, eu repito, 7:59. No Bom Dia Trabalhador, que chega nos instantes finais, estamos aqui se despedindo já e convidando o Vasbicê a continuar conosco no programa. No programa, foi ótimo. Cebolinha agora, né? Tu tá ligado que imitar Cebolinha tá dando ruim também, né, meu amigo? Então, cala-te boca. Para os entendidos, já basta o entendimento. Às 7:59, está chegando o Flashback Nacional e Internacional. Lhe convido a continuar conosco. O amigo Rodrigo, Rodrigão Belo, representante da Shell, com certeza na paz de Nosso Senhor Jesus Cristo, né, Rodrigão? Vamos ouvir aí daqui a pouquinho o Flashback. Antes tem repórter Melodia, tá, gente? Vamos junto para nós aí, que tá curtindo a programação Seres da melhor qualidade, apreciando a 102,3. Um forte abraço e até às 10 da manhã com o programa Saudade Sertaneja.

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5: O Centro Esportivo Varginhense abriu inscrições para a nova escolinha de vôlei de areia. As atividades começam nesta terça, dia 12, e serão realizadas gratuitamente 2 vezes por semana, sempre às terças e quintas-feiras. Segundo a administração do SEV, a iniciativa busca ampliar as modalidades esportivas oferecidas à população e incentivar a prática de atividades físicas, além da descoberta de novos talentos no esporte. Os treinamentos serão divididos por categoria. As aulas do público feminino acontecem das 14h às 15h da tarde. Já os treinos masculinos serão realizados das 15h30 às 17h da tarde. Os interessados devem fazer a inscrição presencialmente no próprio Centro Esportivo Varginhense. A coordenação destaca que o vôlei de areia vem crescendo na região. O ambiente já está preparado para receber os novos alunos a partir desta semana.
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8: 8h03.

0: 8:59.
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0: dia, ouvinte da Rádio Melodia. Hoje, segunda-feira, dia 11 de maio, Dia Internacional de Atenção à Pessoa com Lupus, Dia do Campo, Dia da Cavalaria e Dia da Cozinheira. Com a queda das temperaturas, os casos de síndromes respiratórias e hospitalizações já começam a aumentar em Varginha. Por isso, a Prefeitura alerta que prevenção é essencial. A Secretaria Municipal de Saúde informa que, além da vacina contra a gripe, a vacina contra a Covid já está disponível para o público prioritário em todas as salas de vacinação do município. Podem se vacinar crianças de 6 meses a menores de 5 anos, gestantes, idosos, profissionais de saúde, pessoas com deficiência permanente, pessoas com comorbidades e demais grupos prioritários, conforme definido pelo Ministério da Saúde. A recomendação é procurar a sala de vacinação mais próxima para manter a vacinação em dia. A Prefeitura de Varginha, por meio do Departamento Municipal de Trânsito, DEMUTRAN, serviços de limpeza urbana com apoio da Guarda Municipal, realizaram na sexta-feira a limpeza do ponto de ônibus central. O objetivo foi melhorar as condições de uso do espaço e oferecer mais conforto, segurança e bem-estar aos usuários do transporte coletivo. A ação incluiu a retirada de resíduos, lavagem do local e organização da área. De acordo com o chefe do transporte público, Gladstone Cardoso, a iniciativa faz parte de um conjunto de medidas contínuas de manutenção dos pontos de embarque e desembarque da cidade. A prefeitura reforça que ações como essa contribuem para a valorização dos espaços públicos e para a melhoria da mobilidade urbana em Varginha.
1: Plantão de farmácias.
2: Farmácias que vão fazer plantão diurno de 8 da manhã às 8 da noite até domingo, dia 17. Drogasil, da Praça João Pessoa, número 51, Praça da Caixa d'Água. Drogaria Natus Farma, da Rio Branco 304. Eric Farma, da Avenida Rogaciano Francisco Coelho, 163, no Nova Varginha, e Drogaria Ultra Popular, da Avenida Doutor José Justiniano dos Reis, 2155, Alto Sion. As drogarias Natus Farma, acima do antigo Cine Rio Branco, e Drogasil, da Praça da Fonte, vão fazer plantão 24 horas e noturno no sábado, de 8 da noite às 8 da manhã de domingo. A Natus Farma, da Avenida Rio Branco, vai fazer plantão noturno de 8 da noite de domingo às 8 da manhã de segunda-feira, dia 18. Para saber mais a respeito do plantão de farmácias em Varginha, é só entrar em contato com a Rádio Melodia ou então consultar a Prefeitura através da internet.
1: Notas de falecimento.
0: Faleceu o senhor José Sebastião da Silva, de 85 anos, morador do bairro de Fátima. Está sendo velado no cemitério municipal. O sepultamento será às 16h de hoje, no cemitério campal.
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0: De acordo com o Climatempo, hoje em Varginha, dia de sol com muitas nuvens e períodos de céu nublado. Noite também com muitas nuvens. A máxima pode chegar aos 24 graus. Agora, 17 graus na cidade.
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0: A empresa RTS irá realizar um mutirão de entrevistas em Varginha nesta terça-feira para preencher 15 vagas na área de produção. Segundo a empresa, todas as vagas disponíveis também são abertas para pessoas com deficiência. As oportunidades são para atuação de segunda a sexta, das 7 da manhã às 5 da tarde. A ação ocorre na Rua Francisco Aureliano Paiva, número 28, no bairro Campos Elísios. Os candidatos devem comparecer ao local levando currículo e documento com foto. O prefeito de Varginha, Leonardo Ciassi, anunciou que o projeto de interligar o município ao porto de Angra dos Reis, Rio de Janeiro, já está em andamento. O primeiro chamamento público para autorização de exploração da infraestrutura ferroviária do corredor Minas-Rio foi aprovado pela Agência Nacional de Transportes Terrestres e agora segue para análise do Tribunal de Contas da União. A malha ferroviária Rio-Minas, que vai viabilizar a atração de investidores, foi dividida em dois lotes. O primeiro conecta Iguatama, no centro-oeste mineiro, a Barra Mansa, no Rio de Janeiro, com 625 quilômetros, e inclui o ramal entre Varginha e Lavras. O segundo lote é Fluminense, com 107 quilômetros entre Barra Mansa e Angra dos Reis, garantindo acesso à costa e ao complexo portuário. O projeto foi estruturado com foco para atender serviços de carga mineral e agrícola na região sudeste. Uma vez aprovado pelo Tribunal de Contas, será replicado nos demais chamamentos públicos desses trechos. Segundo o Ciassi, essa é uma importante notícia para Varginha, que vai se fortalecer ainda mais nas exportações, pois o Porto Seco será ligado ao Porto Marítimo e ambas as modalidades de portos são complementares, trazendo eficiência ao comércio exterior. A Guarda Municipal de Varginha participou na manhã da última sexta-feira de uma operação conjunta com o setor de vigilância ambiental e o Centro Pop, com o objetivo de verificar denúncias e promover a limpeza de diversas áreas invadidas em regiões da cidade. A ação ocorreu em parte da área central e nos bairros Bom Pastor, Centenário, São Francisco e Vargem, locais apontados por denúncias relacionadas à ocupação irregular por pessoas em situação de rua, além da presença de usuários e traficantes de entorpecentes. Durante a operação, foram recolhidos diversos materiais inservíveis, restos de móveis, roupas, lixo doméstico e desmontadas estruturas improvisadas como barracas. Paralelamente, o Centro Pop realizou abordagens sociais para oferecer atendimento e serviços às pessoas encontradas nesses locais. Além da manutenção da ordem pública, a iniciativa também buscou eliminar possíveis focos de proliferação do mosquito Aedes aegypti, transmissor da dengue, além de prevenir o aparecimento de animais peçonhentos. Segundo a Prefeitura, as operações serão intensificadas nos próximos dias, com base no volume de denúncias recebidas e nos levantamentos técnicos realizados pelos setores de vigilância e monitoramento ambiental. Outras notícias você confere ao longo da programação nas edições do Repórter Melodia e logo mais no Jornal do Cidadão. Nos trabalhos técnicos aqui comigo, Roberto Carlos de Souza. Keila Costa para o Repórter Melodia.
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3: 9 horas e 9 minutos.

0: obrigada pela sua companhia em nossa nave mágica no programa Flashback Nacional e Internacional.
1: Nove horas e 59 minutos.
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5: Bom dia a todos, eu sou Paula Freire, estou aqui para deixar vocês bem informados nesta segunda-feira, 11 de maio. O CEL, Centro de Especialidades Odontológicas, que funciona na Policlínica Central de Varginha, começou a utilizar uma nova técnica para atendimentos odontológicos, a sedação consciente com óxido nitroso. O procedimento permite maior relaxamento do paciente durante o tratamento, reduzindo ansiedade e dor, sem provocar perda de consciência. Conhecida também como analgesia relativa, a técnica surge como alternativa às anestesias tradicionais e promete tornar os atendimentos mais tranquilos e seguros. A Prefeitura de Varginha realiza a partir da próxima quarta-feira um mutirão de combate à dengue. Desta vez, a ação será concentrada nos bairros São Francisco e Parque Imperial, podendo se estender por mais dias caso haja necessidade. Os moradores devem colocar os materiais descartados nas calçadas bem cedo, na quarta-feira, até no máximo às 7 da manhã, para facilitar o trabalho das equipes. E a Prefeitura de Varginha confirmou a banda Biquíni Cavadão como principal atração das comemorações pelos 144 anos do município. O show gratuito será realizado na Concha Acústica, no centro da cidade, reunindo sucessos que marcaram gerações do rock nacional. A programação do aniversário contará ainda com desfile cívico, participação de estudantes, forças de segurança e a apresentação da banda da ESA. Outras notícias você confere no Jornal do Cidadão, que começa às 11:15 da manhã. Um bom dia e uma ótima semana para você. Paula Freire para o Repórter Melodia.
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1: 10 horas e 2 minutos.
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0: 10h19. Bom dia, com muita alegria. Tamo junto contigo. Uma ótima semana, bom início de semana pra todos nós, hein? Confere aí, 11 de maio, está certinho, 2026. Então vamos junto. Pela Melodia FM, dando continuidade à melhor programação da sua manhã. É Amanhã 102,3. Com você, até as 11h15, sentindo saudade nesse jeitão em Varginha, no sul de Minas. E para aproximadamente 60 cidades a cá de nossa região, você pode e deve ouvir a Melodia. A emissora que é uma referência para as outras emissoras. Às 10h19, para você que está trabalhando já no seu corre. Vamos junto por aí, muito grato pela sua sintonia. Para você que daqui a pouquinho vai começar, daqui a algumas horas ou daqui a pouquinho, muito grato por estar conosco, nos apreparos. Se puder continuar ouvindo a gente, melhor ainda, né? Para tu que tá de folga, de boa na lagoa, já que você tá por aí registrando a sintonia e tá de folga, mas ao mesmo tempo trabalhando, cuidando dos afazeres domésticos, parou no serviço, né? Mas aí tem que cuidar da casa. Bora junto aí, aumenta o volume que estamos apenas começando. A vida passa e esse vai e vem. Amores são coisas da vida. Amores são coisas da vida, com certeza. Parariraririrom. É o seguinte, quero parabenizar você que mora no bairro Novo Tempo. Quero agradecer, que é uma parceria que tá dando certo. Nós aqui na Melodia falamos o mutirão de combate à dengue da semana. E aí, da semana passada, no caso, foi o mutirão de combate à dengue no Novo Tempo. A gente a todo momento falando aí, em vários horários. E você se comprometeu, você colocou a tranqueirada na calçada. Faz toda a diferença. E aí, desta forma, a gente dá um chega pra lá no mosquitinho da dengue, em outras doenças mais. Momento este que estamos passando agora, momentos complicados, hospitais lotados por doenças respiratórias, prontos socorros aí. Desta forma é importantíssimo a gente cuidar da nossa casa, do nosso serviço, levando a tranqueirada. Por exemplo, agora da próxima semana, nós vamos estar no bairro São Francisco e no Parque Imperial. Você que mora ou no São Francisco ou no Imperial, já sabe, já tem um compromisso, é de quarta até sexta, tá joia? Começa depois de amanhã, mas nada te impede de já colocar a tranqueirada na calçada, beleza? Faça a sua parte por aí e desta forma, no pátio do seu serviço, no quintal da sua casa, desta forma a gente dá um chega pra lá no mosquitinho da dengue. Mais uma vez, parabéns ao bairro Novo Tempo. E mais uma vez, mutirão de combate à dengue agora no São Francisco e no Parque Imperial. Até a próxima sexta-feira. Tamo junto, um abraço pra turma toda aí. E aqui na participação, tamo junto também. Às 10h28, bom dia, Juninho Petrin. Para. Então, rapaz, a gente tava sem internet agora cedo. Pelejei, Juninho. Mas eu não sou muito afeito às coisas da internet, rapaz. Esse trem técnico, assim, tem que deixar com quem sabe. Eu falo assim, cada um no seu quadrado, né, Juninho? Fiquei das 5 até quase 7 horas da manhã sem internet, sem rádios net, com você que curte pelo rádios net. Mas aí a nossa equipe chegou, foi chegando e já resolveu tudo. Bom demais. Bom demais é isso aí que tá chegando, essa flechada bonita, certeira nas suas lembranças, nas suas memórias, só pensando em você. Canta Rick, canta Renner.
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0: Bom dia, amigo Bruno. Sou o Natal aqui do Jardim das Oliveiras. Hoje eu tô em casa curtindo. Manda um alô pra mim, uma música sertaneja aí. Sérgio Reis. Pra mim e pra Lenice, minha esposa e meu sogro. Alô, um abraço pra você, com Deus.
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1: Dez e trinta e seis. Eu repito mais uma vez, põe sentido aí, 10h36, hora certa chegando pra você que tá com tanta correria aí. Não dá tempo nem de olhar no pulso do relógio, não dá tempo nem de tirar o celularzão do bolso e conferir a hora certa. Vamos junto fazer um convite bem bacana pra você que é dono de restaurante. Quero ter um dedinho de prosa com você que é dono de lanchonete. De que mais, hein? Restaurante, lanchonete, barzinhos, põe sentido aí, hein? Vale a pena. A prefeitura nossa aqui em Varginha tá preparando a cidade para a Copa do Mundo desse ano e tá criando um guia completinho de todos os bares, restaurantes e lanchonetes que vão transmitir os jogos da nossa seleção brasileira. O objetivo é agitar a nossa cidade, fortalecer o nosso comércio e dar mais opções de lazer para quem mora aqui em Varginha ou estará visitando a nossa cidade nesse período tão bacana, tão festivo, que é o período da Copa do Mundo. É um único período aí, a cada 4 anos eu consigo entender de futebol. Depois, só viro torcedor do Flamengo e mais nada, não me pergunta mais nada que eu não sei. E se você é dono de um estabelecimento dessa natureza que eu acabei de mencionar, vai ter uma programação especial, tu vai ter música ao vivo, vai ter alguma promoção. Fica de fora não desse levantamento oficial da prefeitura. É facinho, facinho de participar. Tu entra no site da prefeitura de Varginha, preenche um formulário que é rapidinho, leva menos de 1 minuto, e desta forma o seu negócio entra na divulgação oficial dos pontos de encontro aí da torcida brasileira, aumentando a sua visibilidade e ajudando a movimentar nossa economia. E claro, juntinhos vamos torcer pelo Brasil para fazer uma grande festa. E claro, nós aqui também, a prefeitura apoiando, nós também temos aí a possibilidade de falar o nome do seu comércio, apoiando você, comerciante, principalmente desses setores que eu mencionei, bar, restaurante, lanchonete. Ó, gente, bar tal vai transmitir o jogo da Copa do Brasil e Argentina, tal dia, tal hora. Eu vou divulgar com a maior satisfação possível aqui para ajudar a turma do nosso comércio local, homens e mulheres que trabalham barbaridade. A turma acha que é bacana, que tem um status legal. Vocês não estão entendendo o que chega de boleto para esse pessoal aí, gente. Tamo junto, vamos pra frente com ele aqui, que tá mandando um oizinho pra sua mamãe. Deixa eu ajeitar o áudio dele. É do nosso amigo Geraldão Assis. Bom dia, Geraldão. Fala comigo, meu amigo. Mas Geraldão não saiu. Eu falei com uma vontade, chamando você, né? Vamos de novo? Vamos ver.
2: Bom dia, meu amigo. Tudo bem, Bruno?
1: Bom.
2: Ô, Bruno, manda um alô pra minha mamãe aí, a dona Maria de Lourdes de Assis, na nossa vizinha cidade de Três Corações, pelo Dia das Mães, que foi ontem. Valeu, meu amigo. Um abraço. Fica com Deus.
1: Você também, meu amigo. Obrigado.
2: Uma semana abençoada pra nós aí. É o Geraldo aqui do bairro Carvalho. Tchau, tchau.
1: Valeu, Geraldão. Valeu, bairro Carvalho. Estamos junto com Dona Maria de Lourdes em Três Corações. Fiotão por aqui, Dona Maria. Mandando os alôs aí pra senhora, viu? Feliz Dia das Mães pra senhora, que foi ontem. Pra todas as nossas mamães que estão de plantão. As nossas mulheres que aí representam a figura feminina na vida de alguém ou representou. Tamo junto. Feliz Dia das Mamães. 10 horas e 40 minutos. Canta Teodoro. Canta Sampaio, ela vai voltar na 102,3, a mais simpática do sul de Minas.
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0: Isso é do sul.
1: 10 horas e 55 minutos. Que moda que é essa, rapaz? Eu tive que interromper o modão aí, viu? Nós vamos quase entrar na nossa última sequência e tem um bocado de alô pra nós mandar aqui. Bruno, manda uma música pro meu papai Lúcio no Imperial. César e Paulinho, Chico Rei, Paraná. Caso não dê tempo, manda um abraço pra ele. Qual que é o nome do seu papai? Vamos ver o nome da turma aqui. É o Antônio Flávio. Ele tá mandando um alô pro seu papai no Imperial. Lúcio, tá certo. Só sou Lúcio. Fala comigo, que o senhor gosta dos modão nós aqui. Obrigado, viu? Tamo junto, os modão tá bonito hoje, né, rapaz? Te contar, viu? Boa vontade tá no meio do mato, fogãozão de lenha fumaçando. Esse friozinho gostoso aí, tipo na fazenda Santa Luzia, da nossa amiga Alaide, aí na área rural de... da Pedreira Santo Antônio. Um abraço pra vocês aí, Laide. Só no tchê-tchê-tchê. Quem mais com a gente aqui? Bom dia, com muita alegria. A nossa amiga na Vila Floresta. Bruno, sexta-feira foi ótimo no Museu Municipal. Novo diretor Paulo Vitor, Lala Seresteiro, forró, parabéns à Fundação Cultural. A amiga Natalina Forrozeira teve aí no evento promovido pela Fundação Cultural no Museu para o Dia das Mães, das nossas mamães. Bom dia também aí na minha amiga Antônia. Bom dia Antônia, um abraço para você. A Clélia, deixou o telefone tocando aqui agora. Aguenta um minutinho que eu tô ao vivo. Pera aí, não sai daí não. Às 10 horas e 56 minutos, na Vila Bueno, nossa amiga Antônia Clélia. Bom dia, bom dia. Alô, Lúcia, do bairro Sion. Bom dia, mulher. Obrigado por estar com a gente, curtindo a nossa programação. 10h56, daqui a pouquinho vem a nossa última sequência, um rápido intervalo chegando no seu rádio, tá? Aí a gente vem com os destaques do Jornal do Cidadão, a gente vai falar bastante coisa que faz a diferença pra você cá em Varginha, pra você na região, pros amigos aí no Santa Luísa, bairro Santa... Tem a Fazenda Santa Luzia, que eu falei agora há pouco, e tem o bairro Santa Luísa, que tá os meninos da construção civil, Paulinho Garrote, Henrique. Bom dia, Alexandre. Fala, Michael, Adilson Ferramenta. Alô, Ivan. Bom dia, Robertão, Ivo, Isidoro, Gabriel, Aristeu, Edilson, Marcel. Peço desculpa. Oi, tchê, Dil e Vicentão. Ah, mas tem gente aí, hein? É mansão, só pode. Esse bairro aí só tem casa top. 10h57, intervalo rapidinho, a gente tá voltando pros destaques do Jornal do Cidadão.

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2: 10 horas e 58 minutos.
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0: 11:01, mais uma vez o Saudade Sertaneja aí chegando na sua última sequência, um programa que, graças a Deus, é você, que é a nossa razão de existir, tem uma liderança muito bacana, muito significativa no horário. Muitas, muitas emissoras top acá no sul de Minas, neste momento, entregando conteúdo também tão diferenciado quanto o nosso. E você continua dando carinho da sua sintonia, da sua conexão conosco, pela Melodia FM, também no aplicativo de celular Radiosnet. A gente fica por demais agradecido. Um ótimo início de semana a você, querido amigo e amigo ouvinte, que na maioria das vezes não participa, tá com a gente aí há mais de 3 décadas, curtindo a nossa programação, nunca mandou um zap, nunca ligou. Olha, você tem todo o valor também, igualmente aos nossos amigos que por aqui ajudam a montar a nossa programação. 11:02, vamos junto aqui com os destaques do Jornal do Cidadão. A NTT, Agência Nacional, talvez do Transporte, alguma coisa assim, não vou lembrar, aprova a primeira etapa do projeto ferroviário que pode ligar Varginha ao Porto de Angra dos Reis. Rapaz, tu tá entendendo? Nós estamos falando de uma linha férrea que vai ligar Varginha ao Porto de Angra dos Reis, em Santos. Ê, moço, que ajeitada, hein? Nossa Senhora, tomara que nós esteja vivo pra ver um trem desse. IPTU 2026, quem ainda não recebeu o documento em Varginha deve procurar a prefeitura, viu? Vencimentos começam no próximo dia 18 deste mês. Pa-pa-pa-para-para. Biquíni Cavadão, gente. Você já foi no show do Biquíni Cavadão? Deixa a dúvida no ar. É grande atração do aniversário dos 144 anos de Varginha. Tu não pode perder esse espetáculo. Biquíni Cavadão aí no aniversário da cidade, hein? Mais um destaque aqui, Varginha registra queda expressiva nos casos de dengue. Que bom, né? Maravilha, sinal que nós estamos nos comprometendo aí, cada um fazendo a sua parte. A prefeitura, nós em nossa casa, no nosso trabalho, mutirão de combate à dengue. E por falar em mutirão, tu sabe onde vai ser o mutirão desta semana? Sabe não? Fica tranquilo, daqui a pouquinho a nossa equipe de jornalismo fala pra você onde vai ser o mutirão desta semana. Adianto! Nossa Senhora, olha isso!
1: Meu cachorro
0: me sorriu latindo. Gente do céu, hoje é segunda-feira, Carmo Espírito. 11:03, um forte abraço pra você, mutirão de combate à dengue em 2 bairros de nossa cidade nesta semana. Daqui a pouquinho a nossa equipe traz mais detalhes. Forte abraço, até amanhã se Deus quiser, assim espero, ele há de querer. Uma ótima semana para todos nós.

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0: Bom dia, são 11 horas e 15 minutos.
1: Bom dia, a partir de agora, eu, Paula Freire e Keila Costa te fazemos companhia nesta segunda-feira, 11 de maio.
0: Dia Nacional do Reggae e Dia da Integração do Telégrafo no Brasil.
1: Vamos aos destaques desta edição.
0: A NTT aprova a primeira etapa de projeto ferroviário que pode ligar Varginha ao porto de Angra dos Reis.
1: IPTU 2026, quem ainda não recebeu o documento em Varginha deve procurar a prefeitura. Vencimentos começam em 18 de maio.
0: Biquíni Cavadão é a grande atração do aniversário de 144 anos de Varginha.
1: Nani People apresenta musical em única apresentação no Capitólio.
0: Espetáculo Piano em Cena promete noite emocionante em Varginha.
1: Ceva Logistics realiza feirão de empregos e RTS mutirão de entrevistas com 15 vagas.
0: Varginha registra queda expressiva nos casos de dengue.
1: Campeonato Brasileiro de Torra 2026. Termina com destaque para Mineiros.
0: Morre o empresário Reinaldo Ribeiro da loja Rei das Meias.
1: Festa do Divino celebra centenário da paróquia em Varginha.
0: Pela Copa Sul-Mineira de Futebol Amador, o Registânia venceu o TAC de goleada em 3 pontas.
1: O Jornal do Cidadão começa agora.
0: Bom dia, Paula.
1: Bom dia, Keila.
0: O Giro de Notícias traz as informações dos jogos do Brasileirão no fim de semana e uma pesquisa que mostra que a sensação de insegurança chega a 96% no Brasil. Confira esses e outros destaques do dia com Norberto Notari.
2: O medo da violência alterou a rotina de 57% dos brasileiros nos últimos 12 meses. As informações são do relatório Medo do Crime e Eleições 2026, Os Gatilhos da Insegurança, divulgado pelo Fórum Brasileiro de Segurança Pública, em parceria com o Datafolha. O levantamento mostra ainda que a sensação de insegurança atinge a maior parte da população, 96,2%. O programa Brasil contra o Crime Organizado deve ser lançado nesta semana, como prometido pelo governo federal. A previsão é de que o plano seja anunciado em cerimônia amanhã no Palácio do Planalto. O objetivo é atuar em áreas como enfrentamento ao tráfico de armas, redução do movimento financeiro do crime organizado e reforço na segurança do sistema prisional. O novo modelo de investimento do Tesouro Direto, plataforma do governo federal para aplicação em títulos públicos, já está disponível para investidores que buscam alternativas mais simples e com previsibilidade de rendimento. O Tesouro Reserva é lançado hoje como alternativa à poupança, aos certificados de depósito bancários, os CDBs, e às caixinhas digitais dos bancos. O novo título permite também aplicações a partir de R$1 e tem rentabilidade atrelada à taxa básica de juros, a Selic. O primeiro-ministro israelense Benjamin Netanyahu afirmou que deseja reduzir o apoio militar dos Estados Unidos de 3 bilhões e 800 milhões de dólares por ano a zero. As declarações foram dadas em entrevista a uma emissora norte-americana neste domingo. O objetivo, segundo o premier, é reduzir a dependência da Casa Branca. O Flamengo venceu o Grêmio fora de casa por 1-0 e se aproximou do líder Palmeiras no Brasileirão, que empatou com o Remo em Belém por 1-1. O Corinthians venceu São Paulo por 3-2, o Santos bateu o Bragantino por 2-0 e o Vasco venceu o Atlético Paranaense por 1-0. Atlético Mineiro e Botafogo e Mirassol e Chapecoense ficaram no empate por 1-1.
1: Hora certa, 11h19. Safra de café desafia rentabilidade do produtor e baixa preços. Confira na reportagem de Iveson Gomes.
3: O Brasil pode colher em 2026 uma das maiores safras de café da sua história. A estimativa é de cerca de 66 milhões de sacas, um volume bem acima do que o país produzia no início dos anos 2000, quando a colheita ficava entre 30 e 40 milhões de sacas. Junto com a expectativa de fartura, cresce também a preocupação se o mercado vai absorver todo esse café no mesmo ritmo, como explica o professor de agronomia da Unicesumar de Maringá, Tiago Costa.
4: Basicamente, nós estamos num momento de inflexão mercadológica, no qual a oferta de café oriundo do Brasil está abastecendo os mercados brasileiro e mundial. Quando nós temos a ampliação da oferta, nós temos uma pressão na curva de oferta e demanda que faz com que os preços se reduzam. E a expectativa do produtor para preços acaba sendo frustrada. Também devemos pontuar que os preços dos insumos para produção são preços que ficaram elevados ultimamente por conta do aumento de custo de transporte de fertilizantes, pelas questões ligadas à logística internacional.
3: Para o professor, o desafio do produtor está principalmente na redução dos custos de produção e aponta alternativas.
4: Ao invés de utilizarmos os produtos convencionais, os agrotóxicos convencionais, fertilizantes convencionais, o produtor precisa utilizar insumos alternativos. No campo dos fertilizantes, seriam os fertilizantes orgânicos, que têm um custo de produção mais barato, inclusive vários deles são produzidos localmente no Brasil. E também nós devemos nos utilizar dos bioinsumos em substituição a alguns agrotóxicos. E a segunda situação que nós podemos destacar seria a implementação de uma gestão bem apurada dos dados.
3: O cenário deve impactar o mercado nacional do café, como complementa Tiago Costa.
4: Para o lado do consumidor, claro, vale o destaque, os preços nas gôndolas do supermercado vão cair. Há não mais que 4 meses, o valor do quilo do café no mercado varejo se encontrava no entorno de R$ 30,00. E na atualidade nós já encontramos os mesmos cafés na casa dos R$ 23,00 a R$ 25,00. Então, temos uma possibilidade de melhorias no preço do café para o consumidor final. Isso acaba sendo positivo porque traz escalabilidade no segmento e a rentabilidade num prazo curto pode inclusive ser melhorada e o produtor de café vai sentir isso no bolso.
3: Hoje, o Brasil responde por cerca de 1/3 de todo o café produzido no mundo.
0: Chegou ao fim na última semana o Campeonato Brasileiro de Torra 2026, competição que reuniu em Varginha especialistas e profissionais do café especial de várias regiões do país, em uma celebração da técnica, qualidade e excelência da cafeicultura brasileira. O grande campeão dessa edição foi Fábio Milan Pereira, da cidade de Machado.
1: O segundo lugar ficou com o Thiago de Melo, de São Paulo, e a terceira colocação foi conquistada por Reginaldo Gonçalves Gomes, de Uberaba. O evento contou com apoio do Centro do Comércio de Café de Minas Gerais, da empresa Caleido, responsável pelo torrador oficial da competição, além da Minasul, fornecedora do café oficial do campeonato. A realização foi da BSCA.
5: Cotação do café e números do mercado financeiro.
6: O mercado cafeeiro na região registrou uma pequena alta no fechamento das negociações na última sexta-feira e o café tipo 6 bebida dura foi negociado a R$ 1.661 e o tipo 7 a R$ 1.601. No mercado futuro da BMF, a cotação fechou a US$ 336,70, com alta de US$ 2,05 em saca. São informações do Centro do Comércio de Café do Estado de Minas Gerais. E agora, as informações do mercado financeiro para esta segunda-feira. O dólar, no final de semana, teve o menor valor de fechamento desde 15 de janeiro de 2024, impulsionado por dados de empregos nos Estados Unidos, e abriu hoje a R$ 4,90 e o euro a R$ 5,76.
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0: 11:24. A Prefeitura de Varginha confirmou a banda Biquíni Cavadão como principal atração das comemorações pelos 144 anos do município. O show gratuito será realizado na Concha Acústica, no centro da cidade, reunindo sucessos que marcaram gerações do rock nacional.
1: Segundo o secretário municipal de Turismo e Comércio, Marcos Madeira, a escolha da Concha Acústica mantém a tradição das festividades no centro e também atende ao princípio da economicidade, já que o espaço exige menor custo de montagem em comparação ao Centro de Eventos Mauro Brito.
0: A programação do aniversário contará ainda com desfile cívico, participação de estudantes, forças de segurança e apresentação da banda da Escola de Sargentos das Armas, reforçando o caráter tradicional da celebração.
1: Com 4 décadas de carreira, o Biquíni Cavadão promete um repertório recheado de clássicos como Vento Ventania, Zé Ninguém e Tédio, além de músicas mais recentes da turnê comemorativa dos 40 anos da banda. A expectativa é de grande público no centro de Varginha durante as comemorações do aniversário da cidade.
0: O pianista Rogério Cury retorna a Varginha com o espetáculo Piano em Cena, prometendo uma apresentação marcada por emoção e grandes clássicos da música. O show será realizado na próxima quinta-feira, dia 14, às 8 da noite, no Teatro Municipal Capitólio, reunindo no repertório sucessos do cinema, do jazz, da MPB, da música pop romântica e obras imortalizadas ao piano.
1: A proposta do espetáculo é proporcionar ao público uma experiência sensorial com interpretações que transitam entre diferentes estilos e épocas, valorizando a expressividade e a conexão com a plateia. Os ingressos já estão disponíveis para compra por meio da plataforma Simpla.
0: O palco do Teatro Capitólio em Varginha recebe a atriz e humorista Nani People na próxima sexta-feira, dia 15 de maio, com o espetáculo musical Nani é Pop. A apresentação será única às 8 da noite, prometendo divertir e emocionar o público com histórias, canções e reflexões sobre o amor em suas mais variadas formas.
1: Após o sucesso da participação no programa Popstar da Rede Globo, Nani traz ao palco um solo musical irreverente, misturando humor e interação com a plateia. A classificação é de 14 anos e os ingressos promocionais já estão à venda na plataforma da Mega Bilheteria. Os ingressos também podem ser adquiridos na loja Matos Calçados, no centro de Varginha. Os ingressos são limitados.
0: A tradicional festa do Divino começa nesta semana em Varginha e neste ano terá um significado especial: a comemoração dos 100 anos da paróquia do Divino Espírito Santo. A programação será realizada entre os dias 13 e 24 de maio, reunindo celebrações religiosas, quermesse, ações solidárias e festividades em homenagem ao Divino Espírito Santo.
1: Com o tema Guiados pelo Espírito Santo, Corações que Reparam e Servem com Amor, a novena contará com missas diárias, adoração e bênção do Santíssimo, além da participação de diversos sacerdotes. Na parte social, a tradicional quermesse será de 13 a 17 de maio na Praça da Matriz, com barracas de comidas típicas e show de prêmios após as missas.
0: A festa também terá ações solidárias com arrecadação de alimentos, produtos de higiene, leite, café, fraldas geriátricas e outros itens destinados a famílias e instituições assistidas pela paróquia. O ponto alto das comemorações será no dia 23 de maio, com a programação especial do jubileu de 100 anos da paróquia.
1: Já o encerramento acontece no domingo de Pentecostes, dia 24, com procissão saindo da Concha Acústica em direção à Igreja Matriz do Divino Espírito Santo, no centro de Varginha.
0: E ouça depois do intervalo.
1: IPTU 2026. Quem ainda não recebeu o documento em Varginha deve procurar a prefeitura. Vencimentos começam em 18 de maio.
0: IP recorre e mantém fabricação de produtos após decisão da Anvisa.
1: E ainda nesta edição,
0: CDCA recebe currículos de jovens entre 18 e 22 anos para o seu banco de dados.
1: Centro Odontológico de Varginha passa a utilizar sedação com óxido nitroso.
0: A gente volta já já.
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3: Atenção para os cuidados com o material perfurocortante. Ah, é só uma agulha em meio ao lixo orgânico e não vai ferir ninguém. O lixo que saiu da porta da minha casa não é mais problema meu. Separar o lixo na minha casa dá um trabalhão. Depois eles dão um jeitinho de separar tudo. Pois é, essas são algumas das frases mais comuns que ouvimos quando o assunto é o descarte de resíduos e materiais, inclusive os perfurocortantes, como seringas, agulhas, lancetas e tiras de glicerina.

0: 11:31. A Agência Nacional de Transporte Terrestres, a ANTT, aprovou a primeira etapa do projeto ferroviário Corredor Minas-Rio, que poderá conectar Varginha e Lavras ao Porto de Angra dos Reis, no Rio de Janeiro. O projeto prevê a recuperação de trechos ferroviários atualmente inoperantes e a criação de uma nova rota para o transporte de cargas agrícolas e minerais do sul de Minas até o litoral fluminense.
1: Ao todo, o corredor terá cerca de 738 quilômetros de extensão. Entre os trechos previstos está a ligação entre Varginha e Lavras, com aproximadamente 130 quilômetros. Com a aprovação da ANTT, o processo segue agora para análise do Tribunal de Contas da União. Caso avance, o projeto poderá fortalecer o escoamento da produção regional, principalmente do café e de produtos minerais.
0: O prefeito de Varginha, Leonardo Ciassi, destacou que a ferrovia deve ampliar a competitividade das exportações e integrar o Porto Seco do município ao Porto Marítimo de Angra dos Reis. Segundo a prefeitura, a expectativa é de geração de empregos, fortalecimento da economia regional e melhoria da logística para o comércio exterior do sul de Minas.
1: Os Correios já finalizaram a entrega do IPTU 2026 em Varginha. A repórter Viviane Silva conversou com o diretor do Departamento de Arrecadação da Prefeitura, Marcone Bueno, que traz as orientações para quem ainda não recebeu o documento.
2: Os Correios pediram um prazo para entrega para a gente até o dia 10 de maio. Então, todo contribuinte que não recebeu o seu carnê até essa data, a gente pede para que ele procure a prefeitura aqui através do Departamento de Arrecadação ou mesmo direto no site, que já está disponível também a segunda via do carnê de IPTU. A partir do dia 18 de maio, então, começam os vencimentos da cota única ou da primeira parcela, a cota única com desconto de 10%.
3: O pagamento do IPTU 2026 em Varginha não ocorre em uma única data para todos os contribuintes. A prefeitura adotou um calendário escalonado conforme a letra inicial do nome, com vencimentos entre 18 e 21 de maio. O tributo também pode ser parcelado em até 8 vezes, de acordo com o valor.
2: O valor da parcela, o valor mínimo é de R$ 75,00. Então, dependendo do valor do imposto, esse imposto pode ser dividido até em 8 vezes. Vai variar muito do valor do imposto do contribuinte.
3: A prefeitura orienta que os contribuintes verifiquem o grupo de vencimento para evitar atrasos no pagamento. O não cumprimento do prazo pode gerar multa e juros, sendo recomendada a emissão antecipada da guia.
0: Voltamos ao Noticiário Nacional. IP recorre e mantém fabricação de produtos após decisão da Anvisa. Priscila Mazenotti traz os detalhes.
4: A IP entrou com um recurso e conseguiu barrar a proibição de fabricação e venda de 23 produtos da marca. Proibição que veio na última quinta-feira por falhas graves na produção e problemas na garantia sanitária. Com o efeito suspensivo, a IP vai poder retomar a fabricação dos produtos até que a Anvisa se pronuncie novamente sobre o caso. O julgamento definitivo deve ocorrer nos próximos dias. Mesmo assim, o alerta sanitário está mantido. A orientação é para que, por segurança, os consumidores não usem os produtos com lote final 1. Isso vale para lava-louças concentrado, lava-roupas líquido e desinfetantes. O risco é de contaminação microbiológica. Segundo especialistas, trata-se da bactéria Pseudomonas aeruginosa, que tem grande resistência a antibióticos. A IP informou que está em diálogo constante com a Anvisa e abriu um canal para dúvidas ou informações no próprio site da empresa. Lembrando que são os produtos com lote final 1 fabricados pela Química Amparo em São Paulo. É só olhar na embalagem, onde fica ali uma espécie de carimbo, onde tem a data de fabricação, validade e o lote. É esse número do lote que precisa ser observado. Qualquer dúvida, procure a IP ou a própria Anvisa.

0: Nesta terça-feira, um mutirão de entrevistas para a contratação de profissionais da área de produção em Varginha. Ao todo, estão sendo oferecidas 15 vagas para atuação no setor produtivo, com jornada de trabalho de segunda a sexta, das 7 da manhã às 5 da tarde.
1: O mutirão será realizado na Rua Francisco Aureliano Paiva, número 28, no bairro Campos Elíseos. Os candidatos devem comparecer levando currículo e documento com foto. Segundo os organizadores, todas as vagas também estão abertas para pessoas com deficiência, reforçando a política de inclusão da empresa.
0: Varginha recebe, na quarta-feira, dia 13, um feirão de vagas promovido pela Ceva Logistics, com oportunidades de emprego para atuação na área logística. As vagas disponíveis são para auxiliar de apoio logístico, operador de transpaleteira e conferente. Os profissionais contratados terão benefícios como refeição na empresa, cesta básica e transporte fretado.
1: O salário será informado durante a entrevista. O processo seletivo será realizado presencialmente na MIT-RH, a partir das 8 da manhã, na Avenida Rui Barbosa, número 135. Segundo andar, no centro, em frente ao Hospital Regional. Os candidatos devem comparecer com currículo atualizado e documento de identidade. A orientação é chegar com antecedência para garantir atendimento e participação na seleção.
0: O Grupo Unes está com novas oportunidades de emprego abertas em Varginha. As vagas são para os cargos de analista de departamento pessoal, consultor de inovação e desenvolvimento corporativo, médico veterinário e assistente financeiro. Também há oportunidade para banco de talentos destinado a pessoas com deficiência.
1: Segundo a instituição, as vagas são para atuação presencial na cidade universitária em Varginha. Destacamos a vaga de médico veterinário. A oportunidade é destinada a profissionais com formação em medicina veterinária e especialização nas áreas de anestesiologia e clínica cirúrgica de cães e gatos.
0: Segundo a instituição, também serão considerados diferenciais candidatos com mestrado ou doutorado na área. Os interessados devem cadastrar currículo até a próxima sexta-feira por meio do site oficial do Grupo Unes. Anote aí. gerenciarvagas.unes.edu.br. Repetindo, gerenciarvagas.unes.edu.br.
1: O CDCA de Varginha é responsável pela qualificação profissional e pelo encaminhamento de jovens para a primeira experiência no mercado de trabalho através do programa Jovem Aprendiz. Atualmente, a entidade está recebendo currículos de jovens entre 18 e 22 anos para o seu banco de dados. A repórter Viviane Silva conversou com Kátia Damasceno, a coordenadora do programa, que traz todas as informações.
2: O Centro de Desenvolvimento da Criança e do Adolescente, CDCA, está recebendo currículos de jovens entre 18 e 22 anos, interessados em ingressar no mercado de trabalho. O objetivo é ampliar o banco de currículos para essa faixa etária no programa Jovem Aprendiz.
3: O programa Jovem Aprendiz não são inscrições. É um programa que abrange a faixa etária de 14 a 24 anos. Então, nós postamos solicitando que seja entregue aqui, no PROPAC 1 da Vila Bueno, os currículos somente entre 18 e 22 anos, pois o nosso banco de dados está com uma quantidade mínima desses currículos. Caso as empresas nos pedem, a gente precisa reabastecer esse banco de dados.
2: Então, o jovem que tiver entre 18 e 22 anos, que está aí procurando a sua primeira oportunidade no mercado de trabalho, pode trazer o currículo aqui para fazer parte do programa Jovem Aprendiz. É basicamente isso.
3: Sim, pode trazer. Nós estamos, né, recolhendo esses currículos, colocando no banco de dados, mas vale ressaltar que o programa Jovem Aprendiz é de 14 a 24. Só neste momento que nós estamos precisando mesmo para preencher, né, esse nosso banco de dados com essa faixa etária, que nós estamos com poucos currículos. É, o CDCA tem uma parceria com o Ministério do Trabalho para o programa Jovem Aprendiz. Então, ele funciona da seguinte forma: o interessado deixa aqui conosco o seu currículo. Quando vai haver aquela formação de turma, nós comunicamos as empresas parceiras e elas nos solicitam os currículos. Aí, neste momento, o currículo do jovem é enviado para a empresa, onde a mesma vai fazer o processo seletivo. Aí, caso ele conclua esse processo seletivo, seja aprovado, aí sim será fechada uma parceria com o CDCA, onde o jovem vai ter um contrato de 1 ano e 4 meses com a empresa, né, sendo 1 dia de parte prática no CDCA e 4 dias na semana na empresa, durante 1 ano e 4 meses.
2: A entrega do currículo deve ser feita pessoalmente. Não há possibilidades de recebimento via e-mail.
3: É o PROPAC 1 da Rua da Maçonaria 75, Vila Bueno. O nosso telefone fixo é o 3690-2085.
4: Plantão de farmácias.
5: Farmácias que vão fazer plantão diurno de 8 da manhã às 8 da noite até domingo, dia 17. Drogasil, da Praça João Pessoa, número 51, Praça da Caixa d'Água. Drogaria Natus Farma, da Rio Branco 304. Eric Farma, da Avenida Rogaciano Francisco Coelho, 163, no Nova Varginha. E Drogaria Ultra Popular, da Avenida Doutor José Justiniano dos Reis, 2155, Alto Sion. As drogarias Natus Farma, acima do antigo Cine Rio Branco, e Drogasil da Praça da Fonte, vão fazer plantão 24 horas e noturno no sábado, de 8 da noite às 8 da manhã de domingo. A Natus Farma, da Avenida Rio Branco, vai fazer plantão noturno de 8 da noite de domingo às 8 da manhã de segunda-feira, dia 18. Para saber mais a respeito do plantão de farmácias em Varginha, é só entrar em contato com a Rádio Melodia ou então consultar a Prefeitura através da internet.
4: Notas de falecimento.
0: Faleceu em Varginha o senhor José Sebastião da Silva, de 85 anos, morador do bairro de Fátima. Está sendo velado no cemitério municipal. O sepultamento será às 16h de hoje, no cemitério Campal.
1: Senhora Maria Georgina Pereira Reguim, de 76 anos, moradora do bairro Santana. A cerimônia de cremação foi no sábado, no cemitério Campal.
0: Senhor José Alberto Bacil, de 75 anos, morador do bairro Vila Floresta. O sepultamento foi no sábado, no cemitério Campal.
1: Senhora Maria de Lourdes Vilas Boas, de 77 anos, moradora do bairro Vila Murá. O sepultamento foi no sábado, no cemitério Campal.
0: Senhora Venina Rosa da Silva, de 75 anos, moradora do bairro Vila Martins. O sepultamento foi no sábado, no cemitério Campal.
1: E faleceu neste sábado, aos 69 anos, o empresário Reinaldo César Ribeiro, proprietário da tradicional loja Rei das Meias, em Varginha. Muito conhecido e respeitado no comércio local, Reinaldo construiu sua trajetória empresarial à frente da loja, tornando-se uma figura marcante no setor varejista da cidade. O corpo do empresário foi cremado no sábado, no cemitério Campal.
0: Nossos sinceros pêsames às famílias enlutadas.
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1: 11h45, de acordo com o Climatempo, hoje em Varginha, dia de sol com muitas nuvens e períodos de céu nublado. Noite com muitas nuvens. A máxima pode chegar aos 24 graus. Agora, 19 graus na cidade. Amanhã o dia será parecido, porém, a noite terá poucas nuvens. Mínima de 14 e máxima de 26 graus. Confira agora como fica o tempo hoje no Sudeste.
6: A previsão do tempo para a região sudeste nesta segunda-feira indica pancadas de chuva isoladas no Rio de Janeiro, Central e Sul do Espírito Santo, Vale do Paraíba e Metropolitana de São Paulo. Possibilidade de chuva na Zona da Mata, Campo das Vertentes, Vale do Rio Doce, Metropolitana de Belo Horizonte, Vale do Mucuri, Jequitinhonha, Sul, Sudoeste e Oeste de Minas. O mesmo acontece no Norte do Espírito Santo. Nas demais áreas de São Paulo e Minas Gerais, variação entre muitas e poucas nuvens, mas sem previsão de chuva. Entre as capitais, mínima de 12 graus em São Paulo. A máxima deve chegar a 28 graus em Vitória. A umidade relativa do ar varia entre 45% e 100%. As informações são do Instituto Nacional de Meteorologia. Sofia Stein, o tempo e a temperatura.

0: Ouça depois do intervalo.
1: Mutirão da dengue chega aos bairros São Francisco e Parque Imperial em Varginha.
0: Prefeitura intensifica a operação de limpeza e monitoramento em bairros da cidade.
1: E ainda nesta edição,
0: alunos do UNIS promovem torneio de ginástica artística em Varginha.
1: Pela Copa Sul Mineira de Futebol Amador, o Registânia venceu o TAC de goleada em 3 pontas.
0: A gente volta já já.
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1: Treze para o meio-dia. Com a queda das temperaturas, os casos de síndromes respiratórias e hospitalizações já começaram a aumentar em Varginha. Por isso, a Prefeitura alerta que prevenção é essencial. A Secretaria Municipal de Saúde informa que, além da vacina contra a gripe, a vacina contra a Covid-19 já está disponível para o público prioritário em todas as salas de vacinação do município.
0: Podem se vacinar crianças de 6 meses a menores de 5 anos, gestantes, idosos, profissionais de saúde, pessoas com deficiência permanente, pessoas com comorbidades e demais grupos prioritários, conforme definido pelo Ministério da Saúde. A recomendação é procurar a sala de vacinação mais próxima para manter a vacinação em dia.
1: Dados divulgados pela Vigilância Ambiental da Prefeitura de Varginha apontam uma redução significativa nos casos de dengue registrados no primeiro quadrimestre de 2026, em comparação aos últimos anos. De janeiro a abril deste ano, o município contabilizou 1.258 casos suspeitos e apenas 50 confirmações da doença. No mesmo período de 2024, foram mais de 48 mil casos suspeitos e 28.700 confirmados.
0: Já em 2025, foram aproximadamente 2.600 casos suspeitos e 168 confirmações da doença. Segundo a Vigilância Ambiental, o resultado é reflexo das ações intensificadas de combate ao mosquito Aedes aegypti, transmissor da dengue, Zika e chikungunya. Somente nos 4 primeiros meses deste ano, mais de 71 mil tratamentos foram realizados em imóveis e áreas monitoradas.
1: As equipes também promoveram quase 1000 vistorias em pontos estratégicos, recolheram mais de 2 mil pneus e realizaram mutirões de limpeza em diversos bairros da cidade. A prefeitura reforça que o combate à dengue depende da participação da população, eliminando recipientes com água parada e mantendo quintais e terrenos sempre limpos.
0: E para dar mais um reforço ao combate à dengue no município, a Prefeitura de Varginha realiza, a partir desta quarta-feira, dia 13, mais uma etapa do mutirão de limpeza. Desta vez, a ação será concentrada nos bairros São Francisco e Parque Imperial, podendo se estender por mais dias, caso haja necessidade. Coordenado pela Vigilância Ambiental, o mutirão tem como objetivo eliminar possíveis criadouros do mosquito Aedes aegypti.
1: Durante a ação, serão recolhidos materiais inservíveis que possam acumular água parada, como móveis velhos, pneus, latas, plásticos e outros objetos descartados. A prefeitura reforça que não serão recolhidos entulhos de construção civil, nem galhos de árvores. Os moradores devem colocar os materiais nas calçadas bem cedo, na quarta-feira, até no máximo 7 horas da manhã, para facilitar o trabalho das equipes.
0: Na semana passada, a Prefeitura de Varginha deu continuidade às ações de limpeza, monitoramento e desarticulação de pontos considerados críticos em diferentes regiões do município. As equipes da Vigilância Ambiental, com o apoio da Guarda Civil Municipal e do Centro POP, atuaram simultaneamente nos bairros Centro, Bom Pastor, Vargem, São Francisco e Centenário.
1: A operação tem como foco a remoção de entulhos, resíduos, materiais inservíveis e limpeza de áreas públicas que possam servir de criadouros para o mosquito da dengue ou abrigo para práticas ilícitas. Segundo a administração municipal, após a desativação de barracos em áreas de preservação nos últimos dias, o trabalho agora também se concentra em regiões urbanas de grande circulação, buscando garantir mais segurança para moradores e pedestres.
0: Durante as ações, equipes do Centro Pop realizam abordagens sociais e o mapeamento de pessoas em situação de vulnerabilidade, oferecendo acolhimento e serviços da Rede Municipal de Assistência Social. A Prefeitura informou ainda que os bairros atendidos foram definidos com base em relatórios de vigilância e solicitações da própria comunidade, com o objetivo de evitar novas ocupações irregulares e reforçar a ordem urbana em áreas centrais e periféricas da cidade.
1: O Centro de Especialidades Odontológicas, que funciona na Policlínica Central de Varginha, começou a utilizar uma nova técnica para atendimentos odontológicos, a sedação consciente com óxido nitroso. O procedimento permite maior relaxamento do paciente durante o tratamento, reduzindo ansiedade e dor, sem provocar perda de consciência.
0: Conhecida também como analgesia relativa, a técnica surge como alternativa às anestesias tradicionais e promete tornar os atendimentos mais tranquilos e seguros. Para a implantação do serviço, a Prefeitura capacitou 10 cirurgiões dentistas da rede municipal.
1: Segundo o prefeito Leonardo Ciassi, a medida representa um avanço na inovação e humanização da saúde pública, destacando que poucos municípios oferecem esse tipo de atendimento odontológico aos pacientes do SUS. A expectativa é ampliar o conforto e a qualidade dos tratamentos realizados no Centro de Especialidades Odontológicas de Varginha.
0: Hora certa, 11h53. Mudando de assunto, empresários e gestores de Varginha e região terão a oportunidade de discutir temas importantes para o ambiente de negócios durante o evento FEComércio Legal Jurídico, marcado para o próximo dia 20 de maio. O encontro será realizado às 18h no auditório da CIVE e é promovido pelo Sindivar, com apoio da FEComércio Minas e da Associação Comercial de Varginha.
1: A programação vai abordar assuntos estratégicos para as empresas, como segurança jurídica, prevenção de passivos trabalhistas, impacto da reforma tributária e soluções voltadas ao crescimento empresarial. Segundo a presidente do Sindivar, Elisete Ribeiro, o objetivo é oferecer informação qualificada para auxiliar os empresários diante das constantes mudanças na legislação e nos desafios da gestão empresarial.
0: O evento contará com participação de especialistas das áreas jurídica e empresarial, além de representantes do SENAC e de entidades ligadas ao comércio. A iniciativa é voltada a empresários, gestores e profissionais envolvidos na tomada de decisões dentro das empresas. As vagas são limitadas e as inscrições são gratuitas por meio da plataforma Simpla.
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3: Não houve acertadores da Quina e Mega Sena no sorteio de sábado realizado pela Caixa Econômica Federal. Já a Loto Fácil vai pagar R$ 622 mil para 3 apostas. A Quina sorteou os números 1, 24, 29, 57 e 61. 1, 24, 29, 57 e 61, 61. As dezenas da Mega Sena, 25, 42, 45, 48, 50 e 60. 25, 42, 45, 48, 50 e 60, 60. Para amanhã, o prêmio está estimado em 52 milhões para quem acertar as 6 dezenas. Para hoje, os apostadores terão a Quina, acumulada em 16 milhões aproximadamente, Loto Mania, Dupla Sena e Loto Fácil. Façam suas apostas e boa sorte!
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1: Quatro para o meio-dia. Estudantes do curso de Educação Física do Grupo Unes realizam no próximo sábado um torneio de ginástica artística na Secretaria Municipal de Esporte e Lazer de Varginha. O evento acontece das 7 da manhã ao meio-dia e faz parte do projeto integrador desenvolvido pelos alunos da instituição. A proposta é incentivar a prática da modalidade olímpica e aproximar a comunidade do esporte.
0: Durante a programação, o público poderá acompanhar apresentações e competições que envolvem técnicas de força, equilíbrio e flexibilidade, características da ginástica artística. Toda a organização do torneio será realizada pelos próprios estudantes, que participam desde o planejamento até a execução do evento, colocando em prática os conhecimentos adquiridos em sala de aula.
1: A parceria entre o Grupo Unes e a CEMEL busca fortalecer o esporte de base e estimular o surgimento de novos talentos em Varginha. As inscrições para participação no torneio estão abertas pela internet.
0: Pela Copa Sul Mineira de Futebol Amador, nesse domingo, a equipe do Registânia de Varginha venceu de goleada o TAC, Trespontano Atlético Clube, no estádio Ítalo Tomanini, por 5-0. Com o resultado em 3 pontas, o Registânia, que está no Grupo B, assumiu a segunda colocação com 9 pontos ganhos. Agora, o objetivo é chegar à liderança do seu grupo para disputar o título da competição.
1: Sada Cruzeiro é decacampeão da Superliga Masculina de Vôlei 2025-2026. As informações com Daniele Esperon.
4: O Cruzeiro se sagrou decacampeão da Superliga Masculina de Vôlei. Neste domingo, o time mineiro dominou o Campinas e venceu por 3-0 no ginásio do Ipirapuera, em São Paulo. Com parciais de 25-14, 27-25 e 25-21. A vitória do Cruzeiro evitou o quarto título do Campinas nesta temporada. O time paulista foi campeão estadual, sul-americano e também da Copa do Brasil, tendo vencido justamente o rival Celeste nesses dois últimos campeonatos. Só que, mais uma vez, o Cruzeiro levou a melhor na reedição da decisão da Superliga de 2025. O décimo título do Cruzeiro teve como um ponto-chave uma substituição. William começou o jogo como titular no lugar do campeão olímpico Douglas Souza. O ponteiro correspondeu e comandou a recepção celeste. O levantador Brasília também teve um papel fundamental na distribuição do ataque, com Lucão, Rodriguinho e Openkoski, maior pontuador da final, com 18 acertos. O Cruzeiro não deu chances para o rival paulista e levantou o troféu.

0: E o Jornal do Cidadão termina agora com a apresentação, reportagens e edição de Keila Costa e Paula Freire, com colaboração da repórter Viviane Silva.
1: Trabalhos técnicos, Roberto Carlos de Souza. Trabalhos de locução, JB.
0: Parceiros, Agência Rádio Web, Agência Brasil, Rádio Agência Nacional, Brasil 61, Assembleia de Minas e Agência Minas.
1: Também Prefeitura de Varginha, Fundação Cultural do Município, Guarda Civil Municipal, Polícias Militar e Civil, Corpo de Bombeiros Militar e CEMUL.
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1: O Jornal do Cidadão volta amanhã às 11:15 da manhã.
0: Outras notícias você acompanha ao longo da programação nas edições do Repórter Melodia.
1: Valeu pela sua companhia e pela sua audiência. Fique agora com o programa Bem Brasil. Uma boa tarde e uma ótima semana para você.
0: Boa tarde.
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6: 12:02.
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0: Vamos lá.
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0: Que pena, né, Lázaro? Tá vendo só?
1: 13 horas e 44 minutos.
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4: A tradicional Festa do Divino começa nesta semana em Varginha e neste ano terá um significado especial, a comemoração dos 100 anos da Paróquia do Divino Espírito Santo. A programação será realizada entre os dias 13 e 24 de maio, reunindo celebrações religiosas, quermesse, ações solidárias e festividades em homenagem ao Divino Espírito Santo. Com o tema Guiados pelo Espírito Santo, Corações que Reparam e Servem com Amor, a novena contará com missas diárias, adoração e bênção do Santíssimo, além da participação de diversos sacerdotes. Na parte social, a tradicional quermesse acontece de 13 a 17 de maio na Praça da Matriz, com barracas de comidas típicas e show de prêmios após as missas. A festa também terá ações solidárias com a arrecadação de alimentos, produtos de higiene, leite, café, fraldas geriátricas e outros itens destinados a famílias e instituições assistidas pela paróquia. O ponto alto das comemorações será no dia 23 de maio, com a programação especial do jubileu de 100 anos da paróquia. Já o encerramento acontece no domingo de Pentecostes, dia 24, com procissão saindo da Concha Acústica em direção à Igreja Matriz do Divino Espírito Santo, no centro de Varginha.
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2: A empresa RTS promove nesta terça-feira um mutirão de entrevistas para a contratação de profissionais da área de produção em Varginha. Ao todo, estão sendo oferecidas 15 vagas para atuação no setor produtivo, com jornada de trabalho de segunda a sexta-feira, das 7 da manhã às 5 da tarde. O mutirão será realizado na Rua Francisco Aureliano Paiva, número 28, no bairro Campos Elísios. Os candidatos devem comparecer levando currículo e documento com foto. Segundo os organizadores, todas as vagas também estão abertas para pessoas com deficiência, reforçando a política de inclusão da empresa.
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6: Muito bem, aquele abraço para você, amigo da Melodia, amigo da 102, a rádio da nossa gente. Abração para você que tá aí no seu bairro, você que tá na roça também, em Varginha, no sul de Minas, nas Minas Gerais, no Brasilzão, no planeta, radios.com.br. Barra Melodia FM. Abração hoje que vai a princípio pra Nazareno, hein? Pertinho de São João del Rei, né? Pertinho de Lavras.
7: Oh, meu amigo.
6: Um abraço aí pro Sérgio Pintor. Obrigadão,

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1: Pois é, a moda boa, alegria em primeiro lugar. A sua participação, tô esperando, hein? 35-3690-2743 é o nosso zap zap. Não anotou? Anota aí, 35-3690-2743.
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É, sou lindão. Quando a luz se apaga, viu? Com a luz acesa já. Maravilha, 15 para as 4. Melodia. Agora tem Rick e Renner. Só moda boa, hein? Alô, um abraço aí para Montes Claros. Nosso amigo Giovanni na sintonia, hein? Nos bares da cidade.

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1: É só beber abril, Thunder e Giovanni, também Zezé de Camargo e Luciano Tranque, A Porta e Me Beija. Também curtimos na sequência Ai Que Vontade, música nova de Bruno e Marrone, e Nos Bares da Cidade com Rick e Renner. Daqui a pouquinho eu vou mandar os alôs pra galera. Hoje, segunda-feira, 11 de maio de 2026, a todas as mamães, aquele abraço, beijão pra todas, todas, todas. Daqui a pouco eu volto.
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5: Dados divulgados pela Vigilância Ambiental da Prefeitura de Varginha apontam uma redução significativa dos casos de dengue registrados no primeiro quadrimestre de 2026 em comparação aos últimos anos. De janeiro a abril deste ano, o município contabilizou 1.258 casos suspeitos e apenas 50 confirmações da doença. No mesmo período de 2024, foram mais de 48 mil casos suspeitos e 28 mil confirmados. Segundo a Vigilância Ambiental, o resultado é reflexo das ações intensificadas de combate ao mosquito Aedes aegypti, transmissor da dengue, zika e chikungunya. Somente nos 4 primeiros meses deste ano, mais de 71 mil tratamentos foram realizados em imóveis e áreas monitoradas. As equipes também promoveram quase 1000 vistorias em pontos estratégicos, recolheram mais de 2 mil pneus e realizaram mutirões de limpeza em diversos bairros da cidade. A prefeitura reforça que o combate à dengue depende da participação da população, eliminando recipientes com água parada e mantendo quintais e terrenos sempre limpos.
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1: Opa, tem um áudio aqui bacana pra próxima moda que eu vou tocar. Diz aí, Maria Auxiliadora, aliás, Auxiliadora.
2: Boa tarde, Carlos Fernando.
1: Opa!
2: Que prazer falar com você novamente.
1: Opa!
2: Eu fiquei uns tempos fora daqui, eu fiquei sem meu radinho. Agora eu voltei e tô de novo na sintonia.
1: Uhum.
2: Se for possível, Carlos Fernando, toca pra mim a música, não perca a sua fé.
1: Na horta.
2: Aí, se der pra tocar elas, tudo bem. Se não der, você pode colocar qualquer uma outra.
1: Tá no ponto.
2: Não tem problema, não.
1: Tá no ponto.
2: O importante pra mim é você oferecer uma música.
1: Tá.
2: Ok?
1: Beleza.
2: Porque eu não sei se a programação permite essa música.
1: Permite.
2: Um grande abraço.
1: Outro.
2: Se for possível, você oferece essas músicas para todas as mães.
1: Opa.
2: Que Deus esteja presente na caminhada de cada uma delas.
1: Amém,
2: que
1: amém.
2: Nossa Senhora cubra com o manto sagrado todas as mães. Um grande abraço, Luiz Fernando. Muito agradecida. Tenha uma abençoada tarde. Aqui quem fala é a Auxiliadora do Jardim Andere.
1: Obrigadão, Auxiliadora! Não perca a tua fé, Rick Renner. Obrigado, viu, Auxiliadora? Para todas as mamães, digo também, aqui, manda aquele beijão, aquele abração gostoso. 4 e 3.
3: Você mesmo.

0: Opa, tem que ligar aqui o canal, senão não vai, hein? Um abraço pra... deixa eu ver aqui, o pessoal no Snooker Manga Larga, aí no Santana, hein? Na Tapajós, no Santana. Pois é, eu tô devendo uma visita pra vocês aí, hein? Tô devendo uma visita, né, pro pessoal aí na Tapajós, no bairro Santana. Ela mandou a foto de um Guaraná geladinho aqui. Ô, Pioa! Maravilha! Um abraço pra você, viu? Um abraço pra toda a galera aí, né, a Rosali e todo o pessoal aí do Manga Larga. Também aqui um alô bacana pro nosso amigo Adenilson no Tulipas do Campo, pediu o Zezé de Camargo e Luciano, brigue comigo, mas não vá, já tocamos. Também aqui um abraço pro pessoal na obra do Lilão, no bairro Aeroporto, Tonhão, Charles Brau, o Pequeno Jubileu, o Seu Madruga e o Mirosmala, aliás, o Mirosmar da Colmeia, o pessoal aí na obra do Lilão. Um abração pra vocês aí. Também participando aqui com a gente, a Cleusa Mariano, na sintonia. Temos também a participação do Pedrão da Eva. Boa tarde, Pedrão.
1: Boa tarde, é o Pedrão aqui.
0: Opa!
1: Aí a participação do programa. Manda uma música pra nós aí. Manda aquela do Renan Raí, me liga.
0: Certo.
1: Por favor.
0: Tá, te ligo.
1: Manda uma do Amado Batista pra Eva ouvir.
0: Tá bom. Não sei se vai dar tempo aqui.
1: Fica com Deus aí.
0: Amém. Um abraço pra vocês aí na Fazenda Santa Helena. Também participando aqui com a gente. Ah, vamos ver aqui, vamos voltar aqui atrás. Deixa eu ver. A mãezinha de 85 anos indo já morar com a irmã. Né? Tá o pessoal da Cava, na Fazenda da Cava. Muito bem, qual que é o nome da mamãe? Dona Nair, né? O nome da mamãe é a Nair, mamãe da Claudineia. Um abraço aí, Claudineia. Ela mandou áudio, mandou, né? Boa tarde, Claudineia.
2: Oi, Luiz Fernando. Aqui é a Claudineia da Cidade Nova, tudo bem? Uma boa tarde pra você e pra
0: todos.
2: Opa! Manda pra minha mãe a música Beija-Flor.
0: Certo.
2: Da Almir Sater, ela ama essa música, né?
0: Tá, tudo bem.
2: É, manda pra ela uma homenagem ao Dia das Mães e pra todas as mamães também.
0: Beleza.
2: Uma boa tarde aí. Claudineia aqui. Tchau, tchau. Boa tarde.
0: Opa, pra dona Nair já tá no ponto aqui. Vamos mandar o Almir Sater. É Flor do Amor, o nome da moda. Vamos curtir.

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3: A Prefeitura de Varginha confirmou a banda Biquíni Cavadão como principal atração das comemorações pelos 144 anos do município. O show gratuito será realizado na Concha Acústica, no centro da cidade, reunindo sucessos que marcaram gerações do rock nacional. Segundo o secretário municipal de Turismo e Comércio, Marcos Madeira, a escolha da Concha Acústica mantém a tradição das festividades no centro e também atende ao princípio da economicidade, já que o espaço exige menor custo de montagem em comparação ao Centro de Eventos Mauro Brito. A programação do aniversário contará ainda com desfile cívico, participação de estudantes, forças de segurança e apresentação da banda da Escola de Sargentos das Armas, reforçando o caráter tradicional da celebração. Com 4 décadas de carreira, o Biquíni Cavadão promete um repertório recheado de clássicos, como Vento Ventania, Zé Ninguém e Tédio, além de músicas mais recentes da turnê comemorativa dos 40 anos da banda. A expectativa é de grande público no centro de Varginha durante as comemorações do aniversário da cidade.
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3: A Agência Nacional de Transportes Terrestres, a ANTT, aprovou a primeira etapa do projeto ferroviário Corredor Minas-Rio, que poderá conectar Varginha e Lavras ao Porto de Angra dos Reis, no Rio de Janeiro. O projeto prevê a recuperação de trechos ferroviários atualmente inoperantes e a criação de uma nova rota para o transporte de cargas agrícolas e minerais do sul de Minas até o litoral fluminense. Ao todo, o corredor terá cerca de 738 quilômetros de extensão. Entre os trechos previstos está a ligação entre Varginha e Lavras, com aproximadamente 130 quilômetros. Com a aprovação da ANTT, o processo segue agora para análise do Tribunal de Contas da União. Caso avance, o projeto poderá fortalecer o escoamento da produção regional, principalmente do café e de produtos minerais. O prefeito de Varginha, Leonardo Ciassi, destacou que a ferrovia deve ampliar a competitividade das exportações e integrar o Porto Seco do município ao Porto Marítimo de Angra dos Reis. Segundo a prefeitura, a expectativa é de geração de empregos, fortalecimento da economia regional e melhoria da logística para o comércio exterior do sul de Minas.
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5: Dezoito horas.

Olá, meu irmão, minha irmã, muito boa noite a você que está ligadinho conosco através das ondas da rádio Melodia FM. Neste finalzinho de tarde, início de noite, eu sou o professor Maurício, irmão Bento, estou junto com você para refletirmos a palavra de Deus em mais um programa Comunicando a Boa Nova. Meu irmão e minha irmã, nesta segunda-feira, neste dia 11 do mês de maio, queremos abrir o coração a Deus, para que nosso Senhor possa fazer morada em nós, para que o Espírito Santo habite o nosso coração, porque o Espírito Santo é o nosso defensor, o nosso paráclito. E já estamos nos aproximando da grande festa de Pentecostes. E o evangelho de hoje, meu irmão e minha irmã, nos ajuda a refletirmos sobre o Espírito Santo, esse nosso grande defensor, esse nosso paráclito. E assim nos diz o evangelho. Naquele tempo, disse Jesus aos seus discípulos: quando vier o defensor que eu vos mandarei da parte do Pai, o Espírito da verdade que procede do Pai, ele dará testemunho de mim. E vós dareis testemunho porque estáis comigo desde o começo. Eu vos disse essas coisas para que a vossa fé não seja abalada. Meu irmão e minha irmã, o Espírito Santo, ele retira de nosso coração todo o caos. Ele retira do nosso coração toda a situação de desunião, de desamparo. E nós estamos neste tempo de preparação para a grande festa de Pentecostes. Preparação para a vinda do Espírito Santo sobre nós. Recordemos, meu irmão e minha irmã, que lá na narração do livro do Gênesis, o Espírito pairava sobre o caos em que se encontrava a terra. E do caos, ele produziu o cosmos, que é a ordem, a organização de todas as coisas, segundo a finalidade para a qual elas foram criadas. Por isso, meu irmão e minha irmã, muitas vezes nós atravessamos situações caóticas na nossa vida, mas tenha certeza que o Espírito de Deus, o Espírito Santo, ele paira sobre essas situações, organizando a nossa vida, organizando a nossa existência. Após a morte de Jesus, meu irmão e minha irmã, e logo após a ressurreição, as comunidades cristãs começaram, em várias partes, a missão de evangelizar os povos. E Jesus mesmo concedeu essa missão. E por volta do ano 100 da era cristã, os discípulos de Jesus começaram a experimentar aquele caos produzido, muitas vezes, pelas perseguições. Milhares de cristãos foram levados aos tribunais. Outros nem a isso tiveram direito, foram mortos. A Igreja de Cristo passava por um momento caótico, de muito medo e de muita morte. O evangelho de hoje, meu irmão e minha irmã, nos apresenta dois termos para falar da presença do Espírito Santo neste exato momento da vida cristã. A verdade que nos liberta do medo. E o evangelho usa a palavra paráclitos, que quer dizer consolador. E usa uma outra palavra, aletheia, que quer dizer verdade. O Espírito está ao lado de cada um de nós, está ao lado do povo cristão, para advogar em sua causa,
para advogar em seu favor, em nosso favor. O Espírito está do nosso lado para trazer a certeza da presença divina, principalmente nos momentos de tribulação, nos momentos de medo, nos momentos de incerteza que nós vivemos. Por isso, meu irmão e minha irmã, por isso, não tenhamos medo, o Espírito Santo está conosco. E Ele está conosco justamente para expulsar tudo aquilo que nos impede de sermos felizes. Ele está conosco justamente para expulsar o medo do sofrimento que ronda a nossa vida, que ronda os nossos corações. O Espírito também traz a verdade sobre as coisas. A verdade, que do grego quer dizer aletheia, essa verdade se estabelece sobre todas as calúnias, difamações, que eram inclusive proferidas contra os cristãos naquele tempo. E olha só, meu irmão e minha irmã, que não foram poucas as calúnias que levantaram contra os cristãos no início das primeiras comunidades. Nós temos, por exemplo, o incêndio em Roma do imperador Nero, que culpou os cristãos pela destruição de grande parte da cidade de Roma. E aí, esse episódio teve uma cruel perseguição contra os cristãos de Roma, que foram mortos, queimados como tochas incandescentes ao longo das ruas da cidade. Uma coisa é certa, meu irmão e minha irmã: a verdade sempre prevalece. Mesmo que momentaneamente não seja fácil combater uma mentira, não seja fácil combater uma fake news, um boato, uma fofoca, um comentário calunioso, mas no final a verdade prevalece. Sabe por quê, meu irmão e minha irmã? Porque o Espírito traz a verdade à tona, pois Ele é o Espírito da verdade, esse Espírito Santo que está conosco, esse Espírito Santo que caminha conosco. Meu irmão e minha irmã, neste finalzinho de tarde, início de noite, nesta segunda-feira, ontem nós tivemos a oportunidade de comemorar o Dia das Mães. Nós queremos hoje também pedir a bênção de Deus para todas as mães que acompanham o programa Comunicando a Boa Nova, e quero pedir a Deus que abençoe cada mãe que possui a ternura, a bondade e o amor de Deus, nosso carinho, nossa dedicação a todas as mães. E a você, meu irmão e minha irmã, que nos ouve neste momento, você que está num leito de dor, num leito de hospital, precisando da cura do corpo e da alma, que nosso Senhor te abençoe. Em nome do Pai, do Filho e do Espírito Santo. Amém. Boa noite.

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1: Dezoito horas e 15 minutos.
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2: Beleza, olá você, muito boa noite. 18 horas mais 17 minutos em Varginha. Esta é a Rádio Melodia e nós estamos iniciando o programa Bola na Rede. Bola na Rede que vai ao ar de segunda a sexta-feira a partir das 18 horas e 15 minutos. E tem muita coisa boa para falar. Muito obrigado você do outro lado nos acompanhando, você que é o nosso maior patrimônio. E lembrando que Bola na Rede vai até às 19 horas. Hoje é segunda-feira, dia 11 de maio de 2026. Nós comemoramos o dia de hoje, o Dia Nacional do Reggae, dia da integração do telégrafo no Brasil. Que bacana, hein? O santo do dia de hoje é Santo Inácio de Lacone. Santo Inácio de Lacone, rogai por nós. Beleza, 18 e 18, o programa Bola na Rede segue aqui com o seu início. Nós vamos conversar com os nossos convidados especial. Um abraço a todos vocês. Vamos chamar primeiro o Paulinho Carvalho. Alô, Paulinho Carvalho, um abraço para você.
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2: Beleza, Paulinho, seja muito bem-vindo ao programa Bola na Rede aqui da Rádio Melodia FM. Ah, beleza, Paulinho, um abraço para você.
4: Grande abraço, Zé Ladir. Grande abraço a você, ouvinte do programa Bola na Rede 102.3. Pois é, muita coisa pra gente comentar, final de semana aí, recheado de jogos importantes, resultados até certo ponto surpreendentes, algumas torcidas aí no veneno, como eu costumo dizer. Mas a gente tá aqui para comentar e falar sobre tudo isso agora pela Rádio Melodia FM 102.3.
2: Beleza, tá aí o Paulinho Carvalho trazendo os primeiros pitacos pra gente desse programa. E a gente vai chamar também o Carlão Martins, o Carlão da Valinha. O Carlão tem vários nomes, Carlão da Martins, Xará, Carlão da Valinha. Carlão que tá aqui conosco também, vai até às 19 horas com a gente. Boa noite, Carlão. Seja muito bem-vindo ao Bola na Rede.
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5: Boa noite, Zeca, boa noite, Paulinho, boa noite, Gil, e uma boa noite especial a você, que tá do outro lado aí, nos acompanha no Bola na Rede. Hoje o programa recheado, hein? Hoje eu tô com o homem aqui, hein, que fala na lata. Será que ele tá gostando do Cruzeirão? Tentou no meio de dois cruzeirenses, meu São Paulo ontem, decepcionou. Vamos, bora pra cima, Zeca.
2: Beleza, tá aí o Carlão também, fica conosco até as 19 horas. Agora nós vamos chamar o Ronaldo Trombini, ele que vai trazer pra gente os resultados das loterias.
6: Alô, galera do Bola na Rede. Vamos aos resultados das loterias. E não houve acertador na Quina e na Mega Sena no sorteio de sábado realizado pela Caixa Econômica Federal. Já a Loto Fácil vai pagar R$ 622 mil para três apostas. A Quina sorteou os números 1, 24, 29, 57 e 61. 1, 24, 29, 57 e 61. As dezenas da Mega Sena foram 25, 42, 45, 48, 50 e 60. 25, 42, 45, 48, 50 e 60. Para amanhã, o prêmio está estimado em R$ 52 milhões para quem acertar as seis dezenas. Agora os números da Loto Fácil. 1, 2, 4, 5, 7, 9, 11, 12, 14, 15, 16, 20, 21, 22 e 25. Para hoje, os apostadores terão aqui na acumulada. O prêmio inicial é de 16 milhões de reais. Também Lotomania, Dupla Sena e Lotofácil. Faça sua fezinha e boa sorte. Estamos aqui torcendo por você.
2: Tá aí o Ronaldo Trombini, ele volta amanhã para trazer mais informações sobre as loterias. 18 horas mais 22 minutos e a gente chega aqui no Bola na Rede. De início, a gente vai falar que no último sábado aqui em Varginha, a nossa atleta do voleibol feminino, que sagrou-se campeã lá no Ibirapuera, a Gabi Martins, ela daqui de Varginha, começou na CEMEL, ela conversou conosco. E falando a respeito da sua carreira, falando a respeito também do incentivo às meninas do projeto Voleibol Varginha, e disse que é uma grande honra ter começado aqui na cidade e ter participado. Vamos ouvir a Gabi. Gabi que vai falar conosco.
7: Eu estava até dando na entrevista anterior que foi muito mágico que a gente viveu nesse último final de semana, nesse último domingo, foi muito bom. Coroa uma trajetória muito árdua, um caminho que foi bem difícil, né, durante toda essa temporada, que foi uma temporada bem complicada para o Dentil Praia Clube, mas que o nosso time conseguiu, com muita força, com muita união, a gente se reerguer, se unir de novo e trazer esse título. E voltar aqui para o projeto da CEMEL, que foi o projeto que me descobriu, que me lançou o voleibol, é muito gratificante, porque eu vejo essas meninas, né, eu olho para elas, eu vejo o brilho no olhar de cada uma, e era esse mesmo brilho que eu tinha nos meus olhos quando eu comecei ali com 10 anos. Então eu fico muito feliz de estar aqui, de poder dividir com elas um pouquinho da minha vivência no voleibol. E eu desejo que elas também possam conseguir sentir a mesma coisa que eu sinto hoje, né? Se elas decidirem mesmo optar pelo voleibol na vida delas, que elas consigam sentir essa alegria imensa que é jogar vôlei, independente de vitórias ou derrotas, jogar voleibol é muito bom. Então, espero que elas consigam conquistar tudo isso.
8: E tem aquelas meninas que querem começar, mas estão na dúvida, não sabem se vem. O que você passa para elas?
7: Olha, vai muito do que a pessoa deseja, né? E, tipo, às vezes nessa idade, 10, 11, 12 anos, você ainda fica com aquele ponto de interrogação, né? O que eu faço? Eu vou, não vou? Eu comecei totalmente assim, despretensiosa. Eu jamais imaginei que eu iria jogar vôlei na minha vida. Antigamente eu queria ser médica, então assim, comecei a jogar vôlei como um lazer e hoje se tornou minha profissão. Então, venha, faça um teste, joga. Bate na bola, vê o que vai acontecer, que foi exatamente assim que aconteceu comigo, né? Foi algo que eu fui descobrindo com o tempo, não foi algo que alguém falou, não, vai jogar vôlei, que você vai... Não, foi algo que eu fui descobrindo com o apoio do meu pai, que me apoiou desde o início, né? Desde lá dos meus 10 anos, ele falou, não, filha, vai, você tem biotipo, vai dar certo. Mas é isso, que elas venham, não tenha medo, vem se divertir, voleibol também é diversão.
8: Ô Gabi, seleção brasileira, você teve passagens pela seleção brasileira?
7: Tive passagens e hoje é algo que eu volto a sonhar. Volto a sonhar com seleção e trabalhar. Eu acho que eu tô no caminho, tô conseguindo a cada temporada demonstrar ainda mais do que eu sou capaz. Então, que se não for nessa convocação, na próxima, que eu continue ali em busca disso. Eu vou continuar trabalhando para que essa convocação chegue, né?
8: Beleza. Só para a gente encerrar, a gente está anotando aqui no ginásio, aqui em Varginha, você voltando aqui à sua terra natal, e a gente está vendo a alegria dessas meninas, o sorriso nos olhos. Você falou uma coisa importante, os olhos brilhando, né? Todo mundo querendo subir, mas tem que trabalhar. É trabalho, trabalho, trabalho, né, Gabi?
7: É trabalho, dedicação. Eu tive momentos na minha carreira que eu já pensei em desistir. Quando eu era bem mais nova, eu cheguei a desistir, mas eu sempre voltei pro vôlei, o vôlei sempre me chamou. Mas é isso, é trabalho árduo, todos os dias, é abrir mão de muita coisa para conseguir conquistar o que a gente almeja, né? Não é fácil, mas o resultado que é isso aqui no peito, essa medalha no peito, vale a pena tudo que a gente abre mão.
2: Beleza, tá aí a Gabi Martins, aqui de Varginha, começou na CEMEL e agora pegou até a seleção brasileira, né, Carlão? E veio aqui dar uma orientação, passar o que ela já viveu para as meninas, e a gente viu lá, rapaz, as meninas muito empolgadas, viu? Uma beleza isso, né, Carlão?
5: Zeca, vangloriar aqui o trabalho da Prefeitura Municipal e também da CEMEL, né? Através lá do técnico Wesley Gonçalves, um grande treinador, uma grande pessoa e todos os outros. A Gabi Martins, Zeca, conforme você disse, já esteve na seleção por vários tempos, já disputou vários campeonatos mundiais. Ela é lá do bairro São Sebastião, irmã do Thiago Martins e do Eterno Ticão, que trabalhou por vários anos na consultora Niemar, a qual eu fazia contabilidade, e ele sempre falava: a minha menina é de ouro, a minha menina é de ouro, a minha menina é de ouro, e realmente é de ouro, trazendo aí pra Varginha mais esse título aí. E parabéns, Gabi Martins, e parabéns a todas as meninas da CEMEL.
2: Ô Paulinho, isso aí é um grande incentivo para quem tá começando, para aquelas meninas que se inspiram no atleta, e elas querem ver a Gabi. Ela estava vendo as meninas olhando nos olhos dela ali com a tranquilidade, querendo aquela força, ela brincando com as meninas, jogando o vôlei ali. Isso aí dá uma tranquilidade a mais para as meninas que querem seguir carreira, animarem ainda mais, né, Paulinho?
4: Zé, todo postulante atleta profissional tem seu ídolo. E a Gabi, assim como vários outros aí grandes talentos que surgiram aqui em Varginha, que eu digo que é um celeiro de talentos dentro do esporte, em outras modalidades também, a Gabi não é diferente. E a simplicidade dela de voltar às origens, isso aí mostra para as meninas que estão começando que não tem que ter soberba, não tem que ter nada, tem que jogar, fazer o esporte ali e dele ser um exemplo para quem está chegando. Falando em voleibol, que é o segundo esporte mais praticado no país, né? O nosso Cruzeiro se sagrou decacampeão.
2: Verdade.
4: Tá? Da temporada 25-26, num atropelo em cima do Campinas por 3-0. Olha, parabéns ao Cabuloso fazendo história no voleibol, que eu acho que pode surgir outras equipes que não vão conseguir se igualar a essa trajetória do Cruzeiro, não, viu?
5: Ô Zeca. Pois Paulinho, não. A pergunta que não quer calar: esse era o único título nacional do Cruzeiro esse ano? Esse título aí do vôlei, será?
4: Não, este ano não, há uma década.
5: Não, mas eu digo o Cruzeiro, título nacional, Cruzeiro, aí eu tô falando do futebol, englobando o Cruzeiro.
4: Deixa eu dar uma olhadinha no resultado do Cruzeiro e Atlético Paranaense aqui, sub-17, que foi pra semifinal agora, 2 mineiros e 2 paranaenses, deixa eu ver o resultado, aí eu posso te responder. Tá? Mas nem na época do Bradesco, da Sul América, da Atlântica, né, que eram da Pirelli, né, que o vôlei no Brasil começou a despontar com Bernard, Badalhoca, Bernardinho, tem esse pessoal, né, William, Xandó. Vou te falar uma coisa, que o vôlei do Brasil começou a ser reconhecido realmente a nível mundial. Nós tivemos uma hegemonia tão grande igual o Cruzeiro tem no voleibol masculino.
2: Beleza, então tá aí, a Gabi veio aqui em Varginha, deu essa aula para as meninas, essa categoria, e agora também que nós conversamos com o Gabriel Felipe também, ele que é o treinador da equipe de voleibol do futuro. Vamos ouvir o Gabriel Felipe conversando conosco.
9: Pra gente, nada melhor do que um espelho para essas meninas que são tão novas, igual a Gabi Martins, né? Que era uma atleta que viveu tudo que elas estão vivendo agora e conseguiu chegar até a elite do vôlei, né? Então, ter a Gabi aqui em Varginha, pra gente é muito importante, que serve como espelho. Temos outras atletas que estão na elite do vôlei também. Então, isso mostra que Varginha tá tendo um belo trabalho, né? E tá conseguindo chegar ao topo, que é um lugar que a gente almeja para todas essas meninas, tanto quem tá começando, quanto quem já tá no meio do vôlei. A gente quer que elas sejam o melhor possível dentro do esporte.
10: E o que que você passa para essas meninas que ainda pensam em começar, tem aquela dúvida, sempre tem, ela quer entrar no vôlei, o que que você passa para elas?
9: Sim, assim como a Gabi, você tem que dar o primeiro passo, né? Você precisa se arriscar, se jogar. Vai lá na CEMEL, faz uma inscrição, começa a treinar com as equipes e aí você vai começar a ter mais oportunidades. Então, tudo depende do primeiro passo. Se você der esse primeiro passo, já está dando um grande passo para o seu sucesso.
10: E a Escolinha Voleibol Varginha agrega meninos de todos os bairros daqui de Varginha?
9: O esporte da prefeitura, ele é livre, né? Você faz a inscrição na CEMEL, depois da inscrição você já começa a participar das escolinhas. Aí você tendo um destaque nas escolinhas, começa a entrar nas equipes competitivas.
10: Horários de treinamento?
9: Temos escolinha de 9 a 12 anos, dias de terça e quinta, né? E de 12 a 17 anos, dias de quarta e sexta. E aí dentro desses horários a gente treina com as equipes. Sub 14:15 no horário de 3:30 a 5:30, 16:17-18 das 5:30 às 7:30.
1: Brasil!
2: Beleza, tá aí o Felipe, o Gabriel Felipe, conversando conosco, treinador de vôlei do futuro, das meninas, né? Isso aí é muito importante também, a gente sabe disso. E o cara tá... ele não é o técnico da CEMEL, ele é um colaborador. Que bacana, hein?
5: Bacana demais, hein, Zé? Que é disso que a gente precisa, né? Cada vez mais o esporte especializado de Varginha. Dando show aí, né, Paulinho?
4: Ah, com certeza. Eu quero aproveitar aí pra falar especializado agora também. Tem uma galerinha que tá pedindo pra mandar um toque pra ele. O Maurinho da Mauricar aí, junto com o Marquinhos lá. Abraço a você também. O Maurinho botafoguense, hein? Não escape. O Paulo Xuxa Cruzeirense. Paulo, lembrei de você hoje. Preciso passar e fazer minha declaração de imposto de renda, rapaz. Tô te devendo essa aí, hein? E o João Maria da Sapataria JM.
2: Beleza aí, Carlão. Um abraço também, Carlão.
5: Zeca, vou mandar dois abraços aqui. Mandar um abraço pro Toninho, lá da Sapataria Imperial, tá com a gente aqui também. E pro Tonho da Plascar. Tá ele, o Luquinha, lá coladinho no rádio, ouvindo a gente. Alô, Luquinha. Aqui é o Butinudo, hein?
2: Beleza, tá aí então a sessão de abraços aqui. Quero mandar um abraço também para todas as mães, né? Ontem foi o dia delas, que beleza, festa bonita. A minha mãe que está no céu, a mãe do Paulinho, a dona Guiomar. Olha, lembrei o nome dela, Paulinho. Dona Guiomar, lá em Monster Paulo.
4: Lá em Monster Paulo, ontem.
2: E com o seu Zé Palito lá do
4: isso,
2: lado.
4: Isso, ontem reunimos lá os irmãos todos, né?
2: Que beleza, uma festa bonita, hein, Paulinho?
4: Muito bonito, muito bonito.
2: E o Carlão também lá com o seu Canela e a sua esposa, a sua mãe, Carlão.
5: A dona Ivone. A dona

0: serão no Campo da Semel e no Estádio Rubro-Negro da Rua Paraná, o jogo aos domingos. Que beleza, hein?
1: É, Zeca. E por falar nisso, o nosso representante aqui do programa, representante da Cifeb TV, Mariana Manacá, um abraço a você. Está lá, acompanhando o arbitral, acompanhando tudo que vai acontecer. Lembrando, hein, Zeca, que nós, eu, você e o pessoal da Cifeb TV, vamos transmitir o cinquentinho, hein, Zeca?
0: Com
1: exclusividade,
0: certeza.
1: Mas essa aí, hein?
0: Com certeza, viu, Carlão? Vamos sim. E outra coisa, o cinquentinho começa no dia 17 de maio, no próximo domingo. E os horários é o seguinte, 7:30 com 30. 7:30 com 30 para começar às 8 horas, né? E depois o outro, 9:30 com 30, pode começar às 10 horas. Serão 9 equipes, duas chaves. Chave A contra chave B. E também a chave A com as equipes inscritas, o Libertas, o Esperto, o Rio Verde, o Fim de Carreira e Momeg, Barcelona, 9 de julho, Amigos e Esporte Clube Veteranos do Fátima, essas 9 equipes que irão participar do campeonato. Gostaria que vocês falassem a respeito desse cinquentinha, primeiro com o Paulinho. Paulinho, esse campeonato de veteranos cinquentinha estava muito esperado, o pessoal estava pedindo para acontecer esse campeonato, todo mundo querendo jogar, o pessoal teve um campeonato de veteranos, mas os cinquentinha não entraram, né? Ficaram na expectativa e agora tem essa oportunidade. E tem equipes que vão para cima para serem campeãs e tem também os jogadores muito bem atualizados. Outro detalhe, Paulinho, que corre a bola.
2: É, Zeca, eu tive a oportunidade de participar de algumas competições aqui em Varginha, principalmente dos veteranos. É um grande abraço ao veterano dos 30, hein?
0: Dos 30, hein?
2: Olha, uma das agremiações mais longevas aí daqui da cidade. Né, tive a honra e o prazer de participar com eles vários anos, né, queria voltar a jogar, mas agora infelizmente não tem jeito mais, é só cornetando mesmo, como cornetarista. Mas você disse bem, um grande abraço ao Ronaldinho do Fim de Carreira aí, o pessoal do Rio Verde também, né, tem muitas equipes aí que estão muito qualificadas a levantar esse caneco, mas eu acho que a igualdade vai prevalecer, viu?
0: É, com certeza, viu, Boninho? Carlão, você falou que a Cifeb TV acompanha esse campeonato também de cinquentinha, né?
1: Vai acompanhar, Zeca. Quero dar destaque aqui, o Paulinho falou, eu jogo lá no Rio Verde, né? Lá eu tenho amigos, irmãos, né? Meu pai começou a jogar lá em 2004 e
0: jogou junto comigo.
1: Só parou após a pandemia e eu jogo lá.
2: E o Rio Verde começou a jogar lá no Veterano dos 30, hein?
1: Jogou no pneu, a gente rodou.
2: Começou no pneu, né? Lá na ilha, né?
1: Isso, a gente rodou. Mas aí, sábado teve um amistoso cinquentinho lá. Denilson Figueirinha tava lá jogando, dando aquele show.
0: Com a 10 no costado?
1: Com a 10, só não aceitou outra.
2: Mas é mascarado, hein, Denilson?
1: E aí o Rio Verde perdeu para o Amigos Futebol. O Amigos, que é o time do Nandinho e do Joãozinho Pemucho. Como joga a bola esse Joãozinho Pemucho, hein?
2: Ali só tem craque, velho. Só quem conhece mesmo, viu?
1: Time do Amigos com vários craques, né? Vou falar esses dois a qual são amigos. E assim, o cinquentinho vem muito forte, conforme o Paulinho bem destacou. Rio Verde, Barcelona tradicionalista, o Esparta, o Fim de Carreira,
2: nossa,
1: do Ronaldinho, entre outros, o veterano dos Fátima. Então eu encontro
0: 9 de julho.
1: O 9 de julho, nosso amigo Luiz Carlos, isso, o Cleison Pai. São vários assim, estão. E o pessoal tá numa empolgação danada.
2: E todos qualificados a levantar o caneco.
0: O Momeg também, né?
1: O Momeg lá do meu amigo, o Deri tá treinando em dois períodos,
0: pra você ter noção. Então tá aí, gente, o Campeonato Cinquentinha começa nesse próximo domingo, amanhã nós vamos trazer aí a rodada, quais os campos, né, que acontecerão, os jogos acontecerão no Rubro Negro e na Semel, quais os jogos que serão na Semel e quais os jogos que serão no Estádio Rubro Negro da Rua Paraná. Um abraço a todos, pessoal, aí, todos os atletas do Cinquentinha. Ô Paulinho, você falou, né, que agora não dá mais pra gente jogar, mas dá saudade, né, Paulinho?
2: Pô, demais, demais, viu? Falar uma coisa aí, tive a oportunidade hoje, na hora que eu tava me dirigindo pra Varginha, retornando pra Varginha, encontrei com o Rony, rapaz, o Rony da CEMIG, meio campista. Ali era o seguinte, sabe, ô Carlão, o Rony aparpava e eu derrubava. Quando eu não aparpava, o Rony derrubava. É ou não é, ô Paulo Garcia?
0: Beleza, tá aí, cara. O Carlão também jogou no veterano, Carlão?
1: Não, o, né, cara? Campeonato veterano último aqui, joguei pelo Rio Verde, né? Nós saímos nas quartas de finais, né? Tô com 42 anos, Zeca.
0: Não, aí é covardia colocar a gente
1: ainda
0: na
1: ainda não jogo 60, no cinquentinho. Ainda não jogo 50. Mas, Zeca, pergunta que não quer calar. O pessoal tá me mandando mensagem aqui. Não convidaram você pra ser um goleiro de um dos times veteranos, não?
0: Ah, mas eu tô igualzinho o Paulinho. Não dá mais, né? Só no cornetarismo.

0: mesmo, porque esses dias eu fui brincar lá no society, levei um gol de várias pernas, primeira bola que veio, aí acabou tudo, né, Paulinho?
1: Você já viu aqueles bonecão de poço que fica lá balançando os braços?
2: Eu vi, esse gol que ele... eu vi esse gol que ele levou, Paulinho. O pessoal não deixa barato aqui, Zé.
0: Não, deixa passar, não deixa passar, não. 18 horas mais 40 minutos. Este é o programa Bola na Rede. A gente quer agradecer também o prefeito da cidade de Varginha, o Leonardo Cias, o Hernani, o secretário de esporte, que é o Henrique Lemes, agora também.
1: Oh, parabéns, viu, Henrique.
0: Parabéns, um Henrique.
1: Abraço,
0: né?
1: A você.
0: E já começou quente, já começou tendo o campeonato e por aí vai, nós teremos várias competições. Isso que é importante, não para o futebol, né, Paulinho?
1: De jeito nenhum, e o Leonardo aí é um apoiador nato, sempre esteve aí junto com o pessoal, com os esportistas de todas as modalidades. E Varginha que recebeu um grande prêmio aí, né, nas mãos do Leonardo, que foi a segunda cidade que mais exportou aí do estado de Minas Gerais. Parabéns, hein?
0: Varginha sempre crescendo, né, Carlão?
2: Varginha decolando, como sempre, a nossa princesinha, com a graça de Deus.
0: 18h41, gente, vamos falar agora da Série D do Campeonato Brasileiro. Pouzão jogou sábado lá em Pouso Alegre, o Manduzão.
1: 3-0, Zé!
0: 3-0 no América do Romário, hein? América do Romário.
1: Resultado surpreendente, viu, Zé? No meu entendimento, eu achei que não fosse ter esse placar clássico, mas o Pouzão estava pressionado, precisava dar uma resposta ao seu torcedor.
0: Com certeza.
1: Né? Vinha fazendo jogos abaixo da crítica e a cobrança estava grande. Agora, pelo menos, dá uma respirada, viu, Zé?
0: Estava na lanterna, Paulinho, com 4 pontos. Agora, com essa vitória, subiu para 7 e tem condições de chegar a 10 no próximo jogo, que pega a Portuguesa Carioca.
1: Ah, mas depende só dele, né, Zé?
0: Só deles. Então, isso aí que eu... Esse é o Pouso Alegre. Pouso Alegre, depois da saída do Danilo, Carlão. Danilo, treinador, que veio aqui, colocou o Pouso Alegre lá nas alturas. Pouso Alegre deu uma queda de produção.
2: É, Zeca, além do Danilo, saíram alguns jogadores.
0: Muitos
2: também,
0: jogadores.
2: Né? O Tota, que é o artilheiro lá, saiu alguns outros jogadores que realmente a gente sabe, futebol é entrosamento, futebol é coletivo, não adianta querer colocar 11 lá e mandar correr. A gente sabe disso, né, Paulinho? A gente é boleiro, já jogou, mas conforme vocês frisaram aqui, essa vitória o recoloca na briga aí pra tentar a classificação. Essa vitória importantíssima. Eu vi os gols pela TV Romário. É, coincidentemente,
0: a TV Romário, é isso mesmo, né?
2: É, o América, que é o time do Romário, né?
0: Beleza.
1: É isso aí, né, Peixe?
0: É verdade, é. E os outros representantes mineiros que estão participando da Série D, o Betim, com 8 pontos ganhos, é o quarto do Grupo C. O Democrata de Governador Valadares, 10 pontos, é o primeiro do Grupo D também. Tombense, 9 pontos, é o quarto do D. E Uberlândia, vai Uberlândia. Uberlândia está deslanchando, está jogando muito, 15 pontos ganhos. Primeiro do Grupo C. Que bacana, hein, Paulinho?
1: Ah, depois que
0: isso virou... anima o futebol mineiro?
1: Ah, depois que virou SAF é outra coisa.
0: Isso, é outra coisa.
1: E olha, é o dedo do Fábio Mineiro aí, hein?
0: Com certeza, é ele mesmo.
1: O cara sabe o que faz. E a gente vê o seguinte, gente. O futebol, quando é feito com seriedade e responsabilidade, tá? Você frisou bem, viu, Carlão? O coletivo. E o coletivo não são só os 11 dentro de campo. O coletivo é tudo. É comissão técnica, é diretoria, quando quer levar a sério, a coisa flui.
0: É verdade. É
2: Uberlândia.
1: Justo.
2: É. Já virou, já pegou uma multinacional, uma empresa mundial, e aí já mudou o cenário, né? Não precisa falar mais nada, Zé.
1: A grana fala mais alto.
0: Beleza, tomara que esses times também deslanchem, todo mundo possa obter a sua classificação, isso é muito importante para o futebol mineiro. 18h43, saindo da Série D, vamos para a Série B. Paulinho, Carlão e você do outro lado que está ouvindo a gente. O América levou um sacode do Náutico. 4-0 no sábado, continua na lanterna. E esse América, gente, pelo amor de Deus.
1: Eu falei no programa Ataque na sexta-feira que seria mais um chocolate, que o América não iria aguentar o Timbu. E não deu outra.
0: 4-0.
1: O América é aquele negócio. A diretoria é o maior culpado da situação atual. É o que eu falo sempre. Futebol, gente, tem que querer e tem que ter qualidade. Tá? Esse negócio
0: só botar o time em campo e vão jogar, não existe.
1: Não culpa o treinador nem nada, não adianta. Pode colocar quem quiser ali. Tem algo de podre no reino da Dinamarca lá no América.
2: Detalhe, hein, Paulinho? Você viu o quarto gol que o goleirão foi sair jogando?
1: Não.
2: Você viu o que
1: aquilo? Pois, aquilo nem amador, viu?
2: Entendeu?
0: Nem amador. Amador faz isso.
2: Então, é de surpreender. No jogo passado, o zagueirão já tinha entregado o ouro. Isso. E agora o zagueirão foi recuar a bola pro goleiro. O goleiro foi sair com a bola. Ah, me ajuda. O América tá de brincadeira, né?
0: Mesmo?
2: Lanterna, né, Zé?
0: Lanterna. E não. Outra coisa. Mesmo jogo ter sido no campo do Náutico, lá em Recife, e no estádio dos Aflitos, o América tinha obrigação de fazer aí pelo menos um gol, dois gols, para tentar diminuir essa feiura que foi. E depois do jogo, ninguém foi lá e ninguém falou nada com a imprensa. Ficaram com vergonha, disse que estava envergonhado. Ah, brincadeira, hein, Paulinho? E outra coisa, Carlão, já o Atlético, né, de São João del Rei, tem 10 pontos, é o 13º, empatou em 0-0 com o time do Cuiabá. O jogo foi lá em São João del Rei, na Arena Sicred. E aí o Atlético, Paulinho, jogando, tentando, o Alex tentando recompor esse Atlético, mas tá difícil também, Paulinho.
1: Pegou uma equipe cascuda, o Cuiabá acostumado com Série A, cara, desceu agora, então quer voltar. Muito difícil você pegar uma equipe debutante como o Atlético, eu digo debutante no segundo ano, né, que o Atlético tá disputando a Série B.
0: É verdade.
1: E você brigar com forças como o próprio Cuiabá é muito complicado. Eu acho que foi um bom resultado. O Atlético é a equipe de meio de tabela mesmo, não adianta esperar muita coisa, não. Agora, a gente...
0: É se manter, né, Paulinho?
1: É se manter. Fazer o quê?
0: E aí, Gardão?
2: Zeca, o Paulinho frisou bem. Cuiabá... Até o próprio presidente do Cuiabá, que é um exemplo de administração, ele sempre fala, vende jogadores para vários times aí. É
1: o Dourado, né?
2: É o Dourado, é um time que realmente você vê que fica ali debutando ou não. A Série B tá muito embolada. Se você pegar a classificação ali, o Atlético tem 10, o Cuiabá que empatou tem 9, tá no 16º. Uma vitória leva para cima ou para baixo. Vale destacar aí, Zeca, o América, a gente só voltar no futebol mineiro, porque eu nunca vi uma campanha tão ruim assim, nem na Série B, Série A. Eu nunca vi.
1: Noivou com a Série C, hein?
2: E aí é perigo, hein? Aí tá flertando, mas flertando bonito.
0: 18h47, saindo da Série B, vamos falar da Série A do Campeonato Brasileiro, Série A que teve grandes jogos este final de semana e a 15ª rodada, e os resultados foram o seguinte: Coritiba empatou em 2-2 com o Inter, Fluminense 2, Vitória 2, Bahia 1, Cruzeiro 2 de virada, vamos falar desse jogo daqui a pouco, Atlético Mineiro 1, Botafogo também 1, Remo 1, Palmeiras 1, Santos 2, gol do Neymar, hein? Bragantino 0, Mirassol 1, Chapecoense 1, Corinthians 3, São Paulão do Carlão 2, Grêmio 0, Flamengo 1, Vasco 1, Atlético Paranaense 0. Um detalhe é o seguinte: no G4, Palmeiras 34, está diminuindo a diferença, Flamengo 30, Fluminense 27, São Paulo 24. No Z4, Grêmio 17, Mirassol 13, Remo 12, Chapecoense 9. O Cruzeiro tem 19 pontos, é o 11º, e o Galo tem 18 pontos, é o 13º. E vou falar uma coisa pra vocês, gente, queria que vocês comentassem. Vamos falar primeiro do Cruzeiro. O jogo aconteceu no sábado, o Cruzeiro foi lá na Arena Fonte Nova enfrentar o Bahia. No começo do jogo, do primeiro tempo, Paulinho, pênalti do Fabrício Bruno, pênalti infantil, cara, parece que demorou um ano pra chegar na bola, Paulinho.
1: O Fabrício Bruno tá correndo com o freio de mão puxado há muito tempo, cara. A gente tava observando aí, tá mal fisicamente, tá? É um jogador de mediano, tá? Não vou nem falar ruim não, porque é mediano, não tem nada de craque nele não, tá? Nada de espetacular, a gente sabe disso, é um jogador normal como qualquer outro, não é destaque na equipe. E ali ele chegou atrasado no lance, pênalti claro, não tem o que reclamar, certo? Acho que, mais uma vez, o destaque negativo foi a arbitragem. Bandeira ruim demais, auxiliar. Como é que ele assinala um impedimento daquele?
0: Gol, Paulinho, é verdade.
1: Para, né, rapaz, não existe isso. Qualquer um via que foi lance normal. Mas o Cruzeiro teve força, superou depois, né, da cachapante derrota aí, conseguiu um resultado magistral. Jogar lá na Fonte Nova não é fácil contra o Bahia motivado. E tá tudo embolado, se não me engano, do 6º colocado até no 14º.
0: 17º, né? Diferença muito mínima.
1: A briga tá muito grande. E o Cruzeiro agora vai virar a chave, né? Vamos ver o Cruzeiro tem para apresentar. E depois pega nada mais, nada menos que o Palmeiras, hein? jogo aí casca grossa.
0: É verdade, pode mostrar pro Palmeiras a força do Cruzeirão.
1: Ou vice-versa, ou tomar um sacode, viu, Zeca?
2: Dois destaques para esse jogo também. Um, no meu modo de ver, tô vendo vários jogos do Bahia. A gente que eu sou Rogério Ceni Futebol Clube também, por ter
1: lógico,
2: jogado até no São
1: não,
2: Paulo.
1: Claro.
2: Aí a gente acaba assistindo vários jogos, assim como ele tá no Fortaleza. O Luciano Juba, para mim, tá jogando melhor do que muitos laterais esquerdos que foram convocados pelo Ancelotti. Nos últimos 22 jogos, ele fez 8 gols e deu 7 assistências. Peguei a lista, olhei hoje, tava olhando sobre isso. Nenhum dos laterais que foram teve mais assistência que ele e muito menos gols. É o lateral esquerdo artilheiro, que fez o primeiro gol de pênalti. Foi de pênalti, mas fez o primeiro gol, né?
0: E está na lista de espera do Ancelotti.
1: Está tem uma lista de entre os 55?
2: Está na pré-lista.
0: Na pré-lista. Aquilo que eles falam, né? Pré-lista, lista de espera, talvez pode ser convocado ou não.
1: Já foi indicado hoje, então tem oportunidade.
2: E o segundo destaque, Paulinho, os dois meninos do Cruzeiro.
1: Justamente. Kaique Kenji
2: e Cauã Moraes, que fizeram os gols lá, de, salvo engano, 18, 19 anos. Então o Cruzeiro vem forte com a base aí. Isso também é um trabalho que o Pedrinho falou que ia fazer e desenvolver. Não só ficar comprando medalhões, desenvolver.
1: Sim, verdade.
0: O pessoal foi buscar no banco, o treinador Arthur Jorge foi buscar no banco a alternativa para a vitória, né? Aí o Paulinho acabou de falar, também nós ficamos bobo de ver. E outra coisa, Paulinho, rapidinho, fala para mim, aquela entrada no Matheus Henrique e o juiz querendo lá para andar depressa, que estava atrasando o jogo. Depois o cara foi pro hospital, começou a vomitar sangue, pelo amor de Deus, é brincadeira, hein?
1: Juizão, coisa do futebol,
0: igual você falou. Destaque negativo, juizão. 18h51, gente, o Galo jogou contra o Botafogo ontem na Arena MRV, tava vencendo de 1-0, né, o gol do Sinisterra lá, do Galo, e depois, no finalzinho do jogo, o castigo veio, hein? Que coisa, hein, gente, o Botafogo empatou 1-1.
2: Alô, Maurinho Landscape, Botafogo botou chope na festa do Hulk. Tava tudo preparado, o Hulk tava lá fazendo aquela festança, Botafogo. Zeca, antes de falar aí do Botafogo e Galo, mandar um grande abraço aqui, senão não dá tempo, eu esqueço. Nosso grande amigo Vitinho, da Cif Web TV, tá mandando um abraço especial pra você.
0: Outro abraço pra ele.
2: Falou que tá com saudade de você pra tomar aquele suquinho de cevada. Palavras dele aqui no meu zap, viu? Não sei pra que time que ele torce, ele nunca revelou isso pra gente, mas voltando ao Atlético Botafogo, o jogo duro de assistir.
1: Olha, o Atlético também, eu acho que eles estão fritando devagarzinho aí o Barba. Tem jogador ali que não quer jogar. Eu vi a vontade do Everson ontem de falar, de botar a boca no trombone, mas ele se segurou.
0: Tá vendo?
1: Tá? Não pode, cara, não pode uma equipe do tamanho do Atlético tomar um gol como tomou no finalzinho daquela forma. E não é a primeira vez. Erros constantes. E já era pra ter tomado naquela bola na trave lá, viu?
0: Justamente, que Danilo, né?
1: Justamente.
0: Danilo jogando muito.
1: Então, o Atlético precisa acordar, tá oscilando bastante, assim como o futebol mineiro em si, vamos dizer a verdade, né? Não tá salvando ninguém. Eu costumo dizer que se pegar as equipes mineiras, botar no liquidificador, bater e jogar fora, só perde o copo do liquidificador, viu?
0: essa é a opinião do Paulinho. Carlão, eu gostaria que você falasse pra mim desse Corinthians e São Paulo, 3-2 pro Corinthians, o jogo, hein?
2: Zeca,
0: jogaço, na minha opinião.
2: Jogaço, mas placar que enganou o torcedor são paulino. Era pra ser uns 4-0 pro Corinthians. Porque o Corinthians entregou 2 gols pro São Paulo.
0: Justamente.
2: O primeiro naquela saidinha do Diniz, que o goleirão foi sair jogando lá, né? O primeiro nesse aí. E o segundo, o Mateuzinho fez um golaço, mas contra, né?
0: Contra.
2: E o São
0: Paulo... Ele fez 2 gols.
2: Com todo respeito.
0: Ele fez 3 gols quase, né?
2: Fez 4 gols. O São Paulo, com todo respeito... Eu, São Paulinho, não jogou nada. O resultado saiu barato. Roger Machado, pelo amor de Deus, pede demissão.
1: Alô, Ferreirinha, nha, nha, nha. Onde você vai?
0: E o detalhe importante, Carlão, Paulinho, você que é São Paulino, um abraço pro Pila também, que é São Paulino. Um abraço também aqui pro Pila.
1: O Jota lá no bairro de Jardim Ribeiro também.
0: Um abraço.
1: São Paulino.
2: Pipa corintiano, tá sempre na nossa audiência
1: Pipa,
2: também.
1: Verdade. Abraço ao Pipa.
0: E o Pira, da Plascar, também tá aqui, lá do Centenário, um abraço pra você.
1: Pira, gente bonita, trabalhei com ele na Plascar, rapaz, na Plavigor ainda,
0: faz tempo. Ele tá recuperando de saúde, né, da saúde dele. Mas tá beleza. Gente, então, programa Bola na Rede, eu sou o José Ladir, junto com o Paulinho PH e o Carlão Martins, transmitindo emoção pra você. 18h54, a gente vai falar um pouquinho só da Copa do Brasil, que o Cruzeiro tem um jogo amanhã importantíssimo contra o Goiás, o jogo é no Mineirão, e o Jorge, o treinador... Oi? Ah, Paulinho fez eu esquecer, hein? O treinador do Cruzeiro, Arthur, né, Arthur Jorge. Paulinho, vai colocar o time completíssimo, preciso da vitória.
1: É a oportunidade que tem, né, Zeca? De fazer alguma coisa diferente aí.
0: Carlão, São Paulo só joga na quinta, né? Quarta?
2: Quarta-feira contra, contra o Juventude.
0: Tá ganho já? Já tá liquidado? Não. O jogo é lá?
2: Não, não tá não. São Paulo no primeiro jogo errou muitos gols, perdeu a oportunidade de fazer um placar elástico, saiu vaiado pela torcida. Não tá não, Zeca. São Paulo com essa instabilidade que tá. Roger Machado no Campeonato Brasileiro. 9 jogos, 5 derrotas, 2 empates e 2 vitórias. Você vai esperar o quê, Paulinho?
1: Mas o detalhe... A Copa do Brasil é diferente, cara. Ali as forças equivalem e os times se multiplicam.
0: Ô, gente, eu só queria falar uma coisa, no meu ponto de vista. Tem duas equipes que estão oscilando dentro do campeonato, um ou outro campeonato. Mas as duas equipes estão bem no Campeonato Brasileiro. Primeiro é o Fluminense, é o terceiro colocado. O pessoal não está satisfeito com o Zubeldia. Vaiando o Zubeldia, o time tá ruim, né? O time começa ganhando, depois leva um empate. O outro é o São Paulo, do Roger Machado. São Paulo tá na quarta posição, gente. Tá na Copa Sul-Americana, é o primeiro. Mas estão querendo mais o quê?
2: Zeca,
0: conta pra gente.
2: Mas depois que ele entrou, Zeca, ele assumiu, ele pegou o time na vice-liderança. Depois que ele entrou, foram 9 jogos, Zeca. 5 derrotas, verdade, no Campeonato Brasileiro, 2 empates e 2 vitórias. Esse aí ele tá só se mantendo ali porque os outros times não estão conseguindo. E na minha opinião, Zeca, os outros times brigam é pela terceira colocação. Porque campeão é Palmeiras ou é Flamengo. Essa é a minha opinião.
0: E o Palmeiras empatou com o Remo ontem, perdeu a oportunidade.
1: Saiu perdendo, né?
0: E agora a diferença caiu pra 3 pontos, né, Paulinho?
1: Exatamente, 4 pontos.
0: Chega, Paulinho, ou não?
1: Não. Isso aí, a briga vai ser entre os dois. Pode chegar até outras equipes aí, tudo depende da sequência da competição. Né? Você vê o Santos aí, não tomou conhecimento, o Grêmio perder pro Flamengo da forma como foi, 1-0, um golaço, por sinal, um dos gols mais bonitos que eu vi andar no Campeonato Brasileiro até agora. Tá? O Bragantino não conseguiu segurar também, é aquele negócio, todo mundo tá brigando aí pra ver quem tem o pior futebol.
2: E o detalhe, o Flamengo tem um jogo a menos, que é o jogo contra o Mirassol,
0: que tem
2: um jogo a menos, pode diminuir pra 1 ponto. Detalhe, né, ganhou de 1 do Grêmio, mas era pra ser muito mais também, hein?
1: Pois é, mas o Grêmio é mais raça, mais transpiração do que inspiração. E o Mirassol em si, olha pra você ver, poderia ter melhorado a sua condição, perdeu a oportunidade, né?
0: De ampliar, né? De estar na zona do rebaixamento.
2: O Mirassol.
1: Não,
2: Mirassol conhece.
1: Pois é, ué.
0: É brincadeira, hein, Paulinho? 18h57, a gente tá caminhando para o final do nosso programa de hoje. Eu só gostaria de falar o seguinte: tem também uma notícia aqui, Paulo, do Barcelona, que foi campeão da La Liga ao vencer o Real Madrid por 2-0 com 3 rodadas de antecedência. Esse Barcelona, hein?
2: Zeca, Real Madrid em crise total.
0: Total.
2: É, Valverde brigando com o Tchomini lá. Não jogou porque tinha apanhado. Vamos falar o português correto aqui. E o Mbappé, que estava contundido, em vez de ir apoiar os companheiros do Santiago Bernabéu, foi com a esposa pra Itália curtir aquele teatro romano. Me ajuda aí, Paulinho. Hã? O time precisando, ele tem que. O companheiro que quer acompanhar tá ali apoiando.
1: É, dispensa comentário, viu? Dispensa. Só queria, Zeca, falar só mais uma coisinha aí. Pra mim, tá pra sair a lista dos convocados, é Romário, Roma, desculpa, é Neymar mesmo, não adianta, gente. Ele vai sim pra
0: Copa
1: do
0: Mundo. Eu falei isso aí,
1: vai. Eu tenho falado desde o início, não vai levar, vai levar sim.
0: A pressão dos outros jogadores, dos ex-jogadores que participaram da seleção brasileira já, os jogadores mais velhos, todo mundo é a favor de levá-lo.
1: Daí, olha, ontem os passes que ele deu, ali, as jogadas, a inteligência dele, cara. Então é uma coisa que não adianta. Não temos outro camisa 10 que possa fazer frente aí e que possa realmente assumir a condição de protagonismo.
0: Paulinho, aproveitando, muito obrigado pela participação, um grande abraço. As portas estão abertas aqui no Bola na Rede.
1: Zeca, sempre um prazer fazer parte da bancada. Abraço a você, Carlão. Um prazer trabalhar contigo. Um beijo pra Débora em Santa Rita do Sapucaí. E um beijo pra todas as mães, o coração de todas as mães, aí mesmo atrasado, pra você que está do outro lado. Grande abraço, torcedores de todas as camisas.
0: Beleza, Carlão, um grande abraço. Muito obrigado também pela participação.
2: Zeca, grande abraço a você, grande abraço ao Paulinho, meu companheiro até da Cevada agora, nós dois estamos 100% entrosados aqui. Abraço ao Gil Nogueira e abraço a você do outro lado. Que Deus nos proteja, nos dê saúde, sabedoria e um abraço especial a todas as mamães, as melhores do Brasil e do mundo.
0: Beleza, um abraço Gil, um abraço a todos que nos deram a honra da sua audiência. Vem aí a Voz do Brasil, na sequência o Coquetel Musical com Neneco Barros.

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1: Boa noite.
2: Uma boa noite para você que nos acompanha em todo o país.
1: Segunda-feira, 11 de maio de 2026.
2: E vamos ao destaque do dia, Desenrola Brasil.
1: Quase R$1 bilhão já foram renegociados em uma semana de lançamento do programa.
2: Brasileiros podem conseguir descontos de até 90% nas dívidas do cartão de crédito, cheque especial ou crédito pessoal. Natália Koslick.
3: O novo Desenrola tem previsão de duração de 90 dias. O foco do programa são consumidores que ganham até 5 salários mínimos, o equivalente a R$ 8.105.
1: E ainda acesso à internet ampliado.
2: 3.800 unidades básicas de saúde serão conectadas, o que vai aumentar a oferta do telesaúde pelo SUS.
1: A medida vai fortalecer atendimento de quem vive em áreas com menor acesso a especialistas e serviços médicos. Pablo Mundim.
4: Com a conexão, os profissionais de saúde passam a usar prontuários eletrônicos, exames digitais, trocas de informações em tempo real e teleconsultas com especialistas.
2: E você vai ouvir também homenagem aos mais de 700 mil mortos de Covid no Brasil.
1: O presidente Lula institui 12 de março como dia em memória às vítimas do vírus no país.
5: Nós precisamos ter consciência que isso aqui é mais forte do que muitas guerras que aconteceram no mundo.
2: Hoje na apresentação da Voz do Brasil, Mariana Jungmann e Nazi Brum.
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2: Em março de 2020, os estados começavam a se preparar para entrar em quarentena. A Covid-19 chegava ao Brasil.
1: No dia 12 de março, o Brasil registrou a primeira morte da doença.
2: E para lembrar esse período, quando o país registrou mais de 700 mil mortes pela doença, o presidente Lula sancionou hoje o Dia Nacional em Memória das Vítimas da Covid-19, o dia 12 de março.
1: A repórter Graziele Bezerra está no Palácio do Planalto e acompanhou esse evento. Ela fala com a gente agora ao vivo. Boa noite, Graziele.
6: Oi, Mariana. Boa noite para você também. Boa noite para o Nazi. Boa noite para o ouvinte da Voz do Brasil. Para falar sobre esse assunto, a gente vai contar um pouquinho da história da aposentada Norma Ferraz, que seguiu todos os protocolos exigidos pela Organização Mundial da Saúde na época da pandemia de Covid-19. Isolamento, uso de máscaras e higienização das mãos. Mas a esperança da imunização não chegou a tempo de salvar o filho dela, o Diego, de 39 anos. Então, em fevereiro de 2021, após uma semana de internação, ele morreu em um hospital em Rio Branco, no Acre.
7: Ele dizendo para mim, mãe, quinta-feira eu estou indo para casa já, se Deus quiser, eu estou aqui só para tomar o remédio direitinho. Isso dói até hoje, porque eu pergunto para ele às vezes, qual quinta-feira, meu filho, que você vai voltar, porque você não cumpriu, você falou que ia voltar e não voltou.
6: Pois é, e hoje, nesta segunda-feira, o presidente Lula sancionou uma lei que elegeu 12 de março para lembrar os mais de 700 mil brasileiros que morreram, então, aí de Covid-19 no país, a exemplo do Diego, de 39 anos. A data registra a morte da diarista Rosana Aparecida Urbano, que foi a primeira vítima do coronavírus no Brasil. O ministro da Saúde, Alexandre Padilha, diz que relembrar as vítimas é também evitar que novos casos de negligência aconteçam.
8: Na saúde, a gente fala que a memória tem dois papéis fundamentais. Primeiro, acolher o sofrimento, apoiar o sofrimento, poder lidar com esse sofrimento. Mas, sobretudo, o papel da memória é para que a sociedade como um todo nunca mais permita que se repita o que aconteceu durante a condução da pandemia da Covid-19 no nosso país.
6: Para o presidente Lula, a data servirá também para trazer justiça às vítimas.
5: E nós precisamos ter consciência que isso aqui é mais morte do que muitas guerras que aconteceram no mundo. Um dia nós mudaremos esse mundo e a ignorância não vai prevalecer em lugar nenhum. E a justiça será feita.
6: Bom, a partir da próxima semana será realizada uma exposição itinerante que vai percorrer várias capitais brasileiras com obras de artistas que relembram aí a emergência sanitária enfrentada no período da pandemia. Uma réplica foi instalada aqui no Palácio do Planalto. Essa réplica retrata os nomes, idade, também estados das pessoas, a origem das pessoas mortas pela Covid-19. Eu volto com você, ex-Mariana, Inazi.
2: Obrigado, Graziele, pelas informações.
1: E o ministro da Saúde, Alexandre Padilha, reforçou hoje que nenhum dos casos de hantavírus registrados no Brasil esse ano foi transmitido de um ser humano para o outro.
2: Ele disse que o hantavírus já é conhecido e que os casos do Brasil estão dentro do padrão dos últimos anos, não estando relacionados à cepa andina, que é passada entre humanos e foi encontrada em um cruzeiro.
9: Diferente da Covid-19, o vírus do hantavírus é um vírus conhecido por todos nós. Desde os anos 90 nós temos casos de hantavirose no continente americano. Começou os primeiros casos nos Estados Unidos, depois em vários países do continente. Aqui no Brasil nós temos uma série histórica que varia com dezenas de casos todos os anos, em torno de 30, 35, 40. Os 7 casos que nós tivemos esse ano no Brasil, nenhum deles está relacionado com essa cepa andina, até porque ela nunca circulou no Brasil. Essa cepa andina é a única que tem registro até hoje de risco de transmissão interhumanos.
1: Segundo o Ministério da Saúde, o risco global de disseminação do hantavírus permanece baixo.
2: O surto em um navio de cruzeiro que desembarcou na Espanha e está sendo investigado sem impacto direto para o Brasil até o momento.
1: A hantavirose é uma zoonose viral que pode comprometer pulmões e coração.
2: O vírus é transmitido principalmente pelo contato com urina, saliva e fezes de roedores silvestres infectados.
1: No ano, 3.800 unidades básicas de saúde devem receber sinal de internet e equipamentos.
2: A conexão deve chegar também a municípios com menos de 30 mil habitantes.
1: Os editais para os serviços foram publicados pelos Ministérios das Comunicações e da Saúde.
4: O governo do Brasil lançou nesta segunda-feira 2 editais que ampliam o acesso à internet em regiões vulneráveis e conectam unidades de saúde à rede digital. A iniciativa integra os Ministérios das Comunicações e da Saúde com recursos do Fundo de Universalização dos Serviços de Telecomunicações, o FUSH. Um dos editais prevê investimento de R$ 140 milhões para a conexão de 3.800 unidades básicas de saúde. Na prática, o projeto leva internet de qualidade para postos em comunidades rurais, indígenas, ribeirinhas e áreas afastadas dos grandes centros, destaca o ministro das Comunicações, Frederico de Siqueira Filho.
10: Hoje, o governo do Brasil avança na conectividade em áreas essenciais para a população. De um lado, a saúde pública, que necessita de informações rápidas, prontuários integrados e atendimento digital. De outro lado, a inclusão e uma condição fundamental para o acesso a direitos, serviços públicos, oportunidades e cidadania.
4: Com a conexão, os profissionais de saúde passam a usar prontuários eletrônicos, exames digitais, trocas de informações em tempo real e teleconsultas com especialistas. Segundo o ministro da Saúde, Alexandre Padilha, a medida reforça o programa Agora Tem Especialistas, que busca acelerar diagnósticos e diminuir a espera por exames no SUS.
11: Para nós é um avanço muito importante. Nós estamos distribuindo mais 10 mil kits de telesaúde para as unidades básicas de saúde comprados pelo Ministério da Saúde. Equipamentos que permitem você fazer uma avaliação no fundo de olho da retina, equipamentos que fazem uma avaliação do pulmão, eletrocardiogramas, né, ultrassom portátil.
4: O segundo edital foca na expansão da infraestrutura em municípios menores e áreas remotas, por meio do programa Acessa Crédito Telecom, com R$ 500 milhões em recursos. Para o secretário de Telecomunicações do Ministério das Comunicações, Hermano Barros Tércios, os editais devem beneficiar cerca de 2 milhões e meio de brasileiros e fazem parte do FUSH 2.0.
12: O público-alvo impacto desse segundo edital, que é o do acesso a crédito, são as cidades abaixo de 30 mil habitantes, as prestadoras com menos de 200 mil acessos, para subir ainda mais esse número de provedores que consigam acessar o recurso do FUSH, provedores pequenos e médios.
4: As empresas interessadas em participar dos editais têm até 22 de maio para apresentar propostas. Reportagem Pablo Mundim.
2: Há 52 anos, uma cooperação entre Brasil e Paraguai transformou uma disputa territorial em um projeto compartilhado de desenvolvimento. Era a criação da Itaipu Binacional.
1: Mais de meio século depois, a empresa olha para o futuro, incentivando pesquisas para novas fontes de geração de energia e atuando como motor de desenvolvimento socioambiental em mais de 400 municípios do país.
2: Em outra frente, Itaipu ainda segue com um papel estratégico no equilíbrio da oferta de energia e do preço pago pelos brasileiros menos na conta de luz.
1: Sobre tudo isso, a gente conversa hoje com o diretor da companhia, Enio Verri. Boa noite, diretor.
13: Boa noite, ouvintes.
1: Diretor, vamos começar falando daquilo que interessa mais diretamente ao consumidor, que é a tarifa. Brasil e Paraguai estão aí em pleno processo de negociação para redefinição do preço que a gente paga pela energia excedente dos paraguaios, pela parte deles na energia gerada de Itaipu, né? Quais são as expectativas em torno dessa negociação?
13: O presidente Lula nos cobrou, em 2023, quando assumimos, que baixássemos o máximo possível a tarifa. Iniciamos uma negociação com o Paraguai e nós conseguimos baixar em 2023 30% do valor que era pago. Além de baixar, nós congelamos a tarifa. Portanto, os anos de 23, 24, 25 e 26, a tarifa está congelada após essa redução. E estamos, nesse momento, numa negociação muito profunda com os nossos sócios paraguaios para baixar novamente. Embora não dê para adiantar qual seria essa tarifa, o que nós podemos afirmar a toda a população brasileira é que a tarifa da energia produzida por Itaipu para 27 será ainda mais barata do que essa que está sendo cobrada hoje. Portanto, julgamos assim um momento histórico. Em 53 anos, conseguimos, depois de tanto tempo, baixar de tal maneira a tarifa e ainda garantir que continue baixando a partir de agora.
2: Pois é, diretor, existe esse papel importante de Itaipu, né? Uma empresa pública na estabilidade e previsibilidade do custo da energia no Brasil. O senhor pode explicar para a gente, para os nossos ouvintes, como é que ela faz essa contribuição?
13: Essa é a vantagem de ser uma empresa pública. Ela é 50% do Brasil, 50% do Paraguai, mas elas são absolutamente públicas. Ela não tem esse modelo das estatais brasileiras, porque a Itaipu tem um tratado que a rege, mas ela consegue com isso atender os interesses dos dois países. E os dois países esperam exatamente isso. Primeiro, um preço justo, condições de garantir o investimento nas políticas socioambientais e, principalmente, previsibilidade. A população saber que pode contar com Itaipu, não só no preço, como na garantia. O termo que se usa muito é o termo de bateria. Eu acho que isso é importante dizer. Hoje, tem muita energia a partir do vento e a partir do sol, que é eólica e fotovoltaica. Essas energias são muito boas, são baratas, são limpas, mas elas são intermitentes. Se não tiver vento e não tiver sol, você não tem a energia. E aí, nesse momento, entra Itaipu, que ela tem uma energia firme e garante. Por exemplo, agora, estamos conversando com o Brasil todo já é à noite, e ele tem uma energia acesa na casa dele. Essa energia é Itaipu que garante. Então nós garantimos a estabilidade no preço e na certeza que todas as pessoas têm na sua casa a energia.
1: Pois é, eu ia até falar dessas novas fontes, desse momento de transição energética que a gente vive, porque Itaipu marcou um momento quando foi criada, né? Marcou ali essa coisa da cooperação, dessa integração sul-americana, e agora a gente vive um outro momento, que é o momento da transição energética. E a empresa também incentiva, né, pesquisas na área de geração de energia, de novas energias, como o senhor mencionou aí, a solar e a eólica.
13: Temos muitas pesquisas. A verdade é que a crise climática, ela é um fato concreto. E essa crise climática, ela exige a transição energética. A Itaipu já é um modelo no mundo de transição energética. Ela produz uma energia limpa, de qualidade e barata. Agora, além disso, nós pesquisamos e produzimos, por exemplo, a energia fotovoltaica no fio d'água. Como nós temos um reservatório gigante, as placas solares ficam no fio d'água produzindo energia solar. Nós temos também experiência com hidrogênio verde, que é uma pesquisa já de 20 anos na Itaipu. Temos também o biogás, que também produz a partir de restos de alimentos energia. E temos agora também a essência, a matéria-prima para fazer o SAF, que é o combustível de aviação. Então a Itaipu ela garante a produção de energia firme, mas faz um grande investimento também em energias alternativas para garantir a transição energética que o mundo cobra e o Brasil já está fazendo.
2: Agora, diretor, Itaipu também contribui para o desenvolvimento social e econômico de mais de 400 municípios no país, né? Que tipos de projetos a empresa desenvolve nesses locais?
13: Nós atingimos hoje 434 municípios que compõem o nosso território. Esses municípios, eles emitem resíduos para o reservatório. Para conter a emissão de resíduos, nós investimos muito em políticas socioambientais, ou seja, geração de emprego, renda, com a construção de uma política ambiental. Nós estamos falando de estradas rurais sendo asfaltadas, de investimento em placas solares em prédios públicos, estamos falando, investimos muito nisso, em associação de catadores e catadoras. Isso é um trabalho fantástico, porque os agentes ambientais são os catadores e catadoras no nosso país. E no nosso território, a Itaipu entra com caminhões, com elevadores, com tratores, fazendo não só que essas pessoas associadas, essas cooperativas, recolham o lixo das ruas, como melhorem em muito a sua renda. Além, lógico, da produção orgânica da agricultura familiar. Portanto, são investimentos que mudam a vida das pessoas, mas fazem uma política socioambiental.
1: Agora, diretor, para a gente concluir, que a gente só tem mais um minutinho, a gente mencionou aqui o passado, o presente. Queria que o senhor falasse um pouco do que esperar de Itaipu para o futuro, para as próximas décadas.
13: Olha, o futuro é Itaipu produzir ainda mais energia hidroelétrica. Nós estamos agora com muitos estudos, com consultoria, para aumentar a produtividade. Nós temos 20 unidades geradoras, 18 sempre funcionando e 2 ficam de backup, de reserva. A ideia é fazermos estudos para colocar mais 2 unidades geradoras e aumentar a capacidade de cada uma delas, que já estão instaladas ali há mais de 40 anos. É oferecer mais energia limpa, barata, para a população brasileira e paraguaia, garantindo a transição que tanto o mundo precisa.
2: Bom, conversamos com o NVR, diretor-geral de Itaipu Binacional. Diretor, obrigado pela entrevista aqui à Voz do Brasil.
13: Um grande abraço.
1: Em uma semana, já foram renegociados R$1 bilhão em dívidas por meio do novo Desenrola Brasil.
2: O programa oferece condições facilitadas de pagamento para ajudar os brasileiros a quitarem seus compromissos financeiros e saírem do vermelho.
1: E essa semana, o programa começa a atender os estudantes que contrataram o FIES e estão com parcelas em atraso.
3: Para trazer alívio ao bolso dos brasileiros e diminuir os índices de inadimplência, foi lançado o novo Desenrola Brasil. São oferecidos descontos de até 90% sobre dívidas antigas, prazo de até 4 anos para pagar e juros reduzidos. Desde o lançamento, na semana passada, o programa acumula cerca de R$1 bilhão em dívidas renegociadas. E o volume de pedidos segue em expansão, segundo o ministro da Fazenda, Dario Durigan.
14: São 200 mil pedidos já em avaliação dos bancos, desses 200 mil, 100 mil praticamente fechados e em volume crescente. Cada dia a gente tem visto mais renegociações sendo feitas, o que é muito importante.
3: O foco do programa são consumidores que ganham até 5 salários mínimos, o equivalente a R$ 8.105. Aqueles que têm dívidas contratadas até 31 de janeiro de 2026, com atraso entre 90 dias e 2 anos, poderão renegociar diretamente com os bancos, dívidas de cartão de crédito, cheque especial ou crédito pessoal sem garantia. O programa também oferece condições especiais para micro e pequenas empresas e produtores rurais quitarem seus débitos. E a renegociação para estudantes com empréstimos no FIES deve começar a valer essa semana, afirmou o ministro.
14: O FIES para os inadimplentes deve estar totalmente operativo. A medida provisória semana passada deu as condições, os bancos têm tirado dúvidas junto com o MEC e a Fazenda. Essa semana vai estar operativo.
3: O novo Desenrola tem previsão de duração de 90 dias. De acordo com o ministro Dario Durigan, em breve o programa vai entrar em uma nova fase voltada para estimular os adimplentes. Reportagem Natália Kosli.
1: Você tem dificuldade de guardar dinheiro ou medo de perder o que investiu? Pois olha só, começa a valer hoje o Tesouro Reserva.
2: O novo título é focado em quem quer montar uma reserva de emergência com segurança, uma vez que não sofre com as oscilações do mercado e rende a taxa Selic.
1: O Tesouro Reserva tem rendimento a partir do primeiro dia útil após a aplicação e o valor mínimo para começar a investir é de R$1.
2: A novidade já está disponível para correntistas do Banco do Brasil.
15: O Tesouro Nacional, o AB3 e o Banco do Brasil lançaram oficialmente o Tesouro Reserva, novo título do Tesouro Direto voltado para quem deseja começar a investir e formar reserva de emergência. O produto começa a funcionar nesta segunda-feira 11, com operações disponíveis 24 horas por dia, nos 7 dias da semana. O novo título vai ter rendimento indexado à taxa Selic e vai poder ser adquirido com aplicação mínima de R$1. Diferente do Tesouro Selic, o Tesouro Reserva reserva não vai ter marcação a mercado, o que evita oscilações no valor do investimento em períodos de instabilidade financeira. Inicialmente, o produto vai ficar disponível para clientes do Banco do Brasil. Segundo o Tesouro Nacional, a proposta é ampliar o acesso da população aos investimentos públicos e incentivar a educação financeira. O título permite aplicações de até R$500 mil por mês, sem limite para resgates. As operações vão ser feitas pelo aplicativo Investimentos BB, com transferências via Pix. O Tesouro Reserva seguirá as mesmas regras tributárias dos demais títulos do Tesouro Direto. O imposto de renda vai ser cobrado apenas sobre os rendimentos no momento do resgate. Também poderá haver cobrança de IOF em retiradas realizadas em até 30 dias. Claudimário Carvalho, para a Voz do Brasil.
1: A partir de hoje, brasileiros que viajarem para a China por até 30 dias não vão precisar de visto.
2: E o mesmo acontece com os chineses que vêm visitar o Brasil. Também não vão precisar de visto por um período de até 30 dias.
1: Os dois países fizeram um acordo de isenção recíproca de visto que tem validade até o dia 31 de dezembro desse ano.
2: A medida vale para visitas de turismo, negócios, eventos, atividades artísticas, culturais e desportivas.
1: O Brasil apresentou o painel de monitoramento de agrotóxicos na vida aquática, ferramenta que integra dados coletados em diferentes bacias hidrográficas do país, identificando contaminação de águas por defensivos agrícolas.
2: De acordo com os dados, foram realizadas mais de 10 mil análises que apontaram riscos em 1,3% das amostras.
1: Segundo o ministro do Meio Ambiente e Mudança do Clima, João Paulo Capobianco, o Brasil, como grande produtor de alimentos, deve se alinhar com a sustentabilidade, protegendo o solo, as nascentes e as pessoas que utilizam esses produtos.
16: Sabemos que no século XXI, competitividade e sustentabilidade não podem mais caminhar separadas. Produzir alimentos exige também proteger a água, a biodiversidade, os territórios e a saúde humana. Esse é o desafio que está diante de nós.
2: A ministra do Desenvolvimento Agrário e Agricultura Familiar, Fernanda Machiavelli, afirmou que os dados permitem realizar um trabalho de conscientização com produtores para que usem produtos mais modernos e eficazes.
17: A gente não pode seguir botando em risco a vida e a saúde dos trabalhadores rurais, nem a vida das comunidades que estão em volta, usando substâncias lá da década de 70, que seguem aqui em uso, quando nós já temos alternativas muito mais seguras, com a mesma capacidade de garantir a nossa excelência na produção.
1: É, deixar os espaços urbanos mais verdes e assim fortalecer o enfrentamento à mudança do clima.
2: E uma das medidas é incentivar os planos municipais de plantio de árvores nas cidades brasileiras.
18: O governo do Brasil anunciou o edital Arboriza Cidades, que destinará 19 milhões de reais para que os municípios elaborem ou revisem seus planos e realizem ações de arborização urbana. Outra iniciativa apresentada foi o GeoCal, ferramenta que mapeia as ilhas de calor nas cidades e permite identificar e planejar ações para ampliar e qualificar as áreas verdes. Lançado em 2024, o programa Cidades Verdes Resilientes demonstra avanços expressivos na promoção da qualidade ambiental e no fortalecimento da resiliência urbana frente à mudança do clima, alcançando cerca de 1.300 municípios brasileiros, o equivalente a 23% do total. A iniciativa segue as diretrizes previstas no Plano Nacional sobre Mudança do Clima, o Plano Clima. Para acessar o edital Arboriza Cidades, acesse gov.br/MMA. Thaísa Vitória para a Voz do Brasil.
1: A partir de agora, a atividade circense passa a ser reconhecida como uma manifestação da cultura e da arte popular em todo o território nacional.
2: Com a nova legislação, o circo passa a contar com um respaldo institucional reforçado como patrimônio cultural brasileiro.
1: E isso amplia as possibilidades de políticas públicas voltadas à valorização, preservação e fortalecimento do setor.
2: Dados da Funarte indicam que o Brasil possui cerca de 800 circos de lona em atividade, responsáveis pelo sustento direto de aproximadamente 20 mil profissionais.
1: E essas foram as notícias do Governo do Brasil.
2: Uma realização da Secretaria de Comunicação Social da Presidência da República.
1: Com produção da empresa Brasil de Comunicação.
2: Fique agora com as notícias do Poder Judiciário e do Congresso Nacional. Uma boa noite.
1: Boa noite para você e até amanhã.
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20: STF valida lei da Paraíba que permite ao usuário usar cartão físico para identificação em planos de saúde.
21: TSE vai realizar a confirmação do teste público da urna de 13 a 15 de maio.
20: STJ publica novo edital de chamamento de juízes para auxílio temporário em sessões de direito público, privado e penal.
21: Boa noite, eu sou Carlos Eduardo Cunha.
20: E eu sou Walter Lima.
21: Supremo Tribunal Federal valida a lei do Estado da Paraíba que obriga planos de saúde a oferecer alternativa de identificação física aos usuários nos casos em que haja necessidade de aplicativo ou token.
20: A decisão foi tomada pelo plenário do STF em sessão virtual. Marcelo Della Libera.
22: A lei questionada garante aos beneficiários do plano de saúde a possibilidade de apresentar uma carteira física como forma válida de identificação diante de falhas técnicas ou impossibilidade de acesso à plataforma digital. Em sessão virtual, o plenário do Supremo Tribunal Federal acompanhou o relator da ação, ministro Nunes Marques, e concluiu que a norma estadual não altera o núcleo dos contratos de planos de saúde, mas atua de forma complementar na proteção do consumidor.
21: TSE vai realizar a confirmação do teste público da urna de 13 a 15 de maio.
20: Os participantes retornam ao tribunal para validar correções e aprimoramentos nos sistemas eleitorais. Fábio Ruas.
23: As investigadoras e os investigadores que participaram da 8ª edição do teste da urna no ano passado agora voltam ao TSE para verificar se as contribuições para o aprimoramento dos sistemas eleitorais foram implementadas. As sugestões de melhoria foram apresentadas pelos participantes do teste. A verificação vai ser de 13 a 15 de maio, sempre de 10 horas da manhã às 6 da tarde, na sede do TSE em Brasília.
21: O STJ publicou novo edital de chamamento público de juízes para preenchimento de 30 vagas para auxílio temporário.
20: Os colegiados são das primeira, segunda e terceira sessões especializadas em direito público, privado e penal, respectivamente. Fátima Uchoa.
24: Estão previstas 10 vagas em cada sessão. O prazo de auxílio ao STJ é de 6 meses, com possibilidade de prorrogação. Os magistrados convocados atuarão de forma remota e sem prejuízo das atividades na jurisdição originária. Podem se candidatar juízes vitalícios de primeira instância, mesmo que atuem como substitutos no segundo grau ou nas turmas recursais do sistema dos juizados especiais. As informações completas sobre requisitos para participação estão no site do STJ. As inscrições estão abertas de hoje até 17 de maio.
21: A Justiça do Trabalho deu um passo histórico no aumento do acesso de trabalhadores amazônicos a direitos.
20: Em Manaus, tribunais trabalhistas assinaram acordos de cooperação voltados ao atendimento de populações de difícil acesso. William Nascimento.
25: A Justiça do Trabalho quer ampliar o atendimento a trabalhadores que vivem em regiões de difícil acesso na Amazônia. Durante encontro realizado em Manaus, representantes dos tribunais trabalhistas do Norte decidiram unir esforços para levar serviços da justiça a comunidades ribeirinhas, indígenas e às cidades afastadas. Os tribunais também assumiram o compromisso de irem até esses locais com mais frequência para aproximar ainda mais a justiça da população amazônica.
21: Volkswagen é condenada a pagar 15 milhões de reais por fraudes no controle de emissão de gases em veículos.
20: Sentença atende a pedidos do MPF. Vanessa Pereira.
26: Segundo as investigações, a montadora embutiu um software que burlava os testes de emissão de poluentes em mais de 17 mil unidades da picape Amarok, fabricadas entre 2011 e 2012. A prática viola não só as resoluções do Conselho Nacional do Meio Ambiente, como a própria Constituição Federal, e causa prejuízos ambientais até hoje, já que muitos dos veículos continuam em circulação. O Ministério Público Federal recorreu da decisão para que o valor da indenização seja de 30 milhões de reais, quantia que corresponde à gravidade dos atos da Volkswagen.
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21: Boa noite.
20: E até amanhã.
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6: Eu sou Paula Groba.
7: E eu sou Ricardo Nakaoka.
6: E estes são os destaques de hoje do Jornal do Senado, que começa agora.
7: O plenário vota a renovação automática da CNH nesta semana.
6: Governo veta projeto que equipara estágio à experiência profissional.
7: Comissão aprova punições a crimes cibernéticos.
6: Boa noite.
7: Boa noite.
6: Golpes virtuais, invasões de sistemas e roubo de dados têm feito cada vez mais vítimas no Brasil. Para tentar frear o avanço dos crimes cibernéticos, a Comissão de Ciência e Tecnologia aprovou um projeto que moderniza o Código Penal e endurece as punições para criminosos digitais.
7: A proposta detalha novas condutas criminosas e estabelece penas proporcionais à gravidade das invasões. As informações com o repórter Bruno Lourenço.
8: O projeto aprovado na Comissão de Ciência, Tecnologia, Inovação e Informática atualiza a legislação brasileira em um cenário de crescimento das ameaças digitais. Segundo o relator, senador astronauta Marcos Pontes, do PL de São Paulo, o Brasil só está atrás do México, na América Latina, em número de tentativas de ataques cibernéticos. A proposta cria tipos penais mais específicos e aumenta as punições aplicáveis. Marcos Pontes alertou também que o uso de ferramentas de inteligência artificial pode facilitar o desenvolvimento de mecanismos de invasão ainda mais sofisticados e acessíveis a um número maior de criminosos.
9: Diante desse contexto, é necessário dotar os órgãos públicos responsáveis pela fiscalização e investigação e pela persecução penal com os instrumentos jurídicos adequados para lidar com esse tipo de crime.
8: O texto seguiu para a Comissão de Constituição e Justiça.
6: E após denúncias de crise humanitária, avanço do garimpo ilegal e aumento da violência na terra indígena Yanomami, o Senado instalou uma subcomissão para acompanhar as políticas públicas direcionadas ao grupo indígena.
7: O colegiado vai fiscalizar ações do governo e discutir medidas para fortalecer a proteção aos Yanomamis. A reportagem é de Patrícia Oliveira.
10: A subcomissão permanente vai acompanhar, fiscalizar e aprimorar as políticas públicas voltadas aos povos Yanomami. A senadora Damaris Alves, do Republicanos do Distrito Federal, foi eleita presidente da subcomissão. Ela afirma que persistem problemas graves nas comunidades indígenas, como desnutrição infantil, dificuldades de acesso à saúde, além da atuação de redes criminosas ligadas ao garimpo ilegal, dificultando o trabalho de assistência. Segundo a senadora, a infraestrutura de saúde disponível é insuficiente para atender às necessidades das comunidades, especialmente em casos que exigem tratamento prolongado.
11: Informo que nós teremos diligência na área Yanomami e nós teremos, além de diligência de senadores, visita técnicas dos técnicos da comissão.
10: A subcomissão já tem um plano de trabalho pronto para acompanhar de forma permanente as ações governamentais e propor soluções legislativas e administrativas para a proteção desses povos indígenas.
6: Muitos jovens que deixam abrigos e famílias acolhedoras ao completar 18 anos precisam enfrentar sozinhos os desafios da vida adulta sem apoio financeiro, qualificação profissional ou oportunidades de trabalho.
7: Para mudar essa realidade, um projeto em análise no Congresso prevê ações de capacitação, acesso à educação e incentivo à inserção desses adolescentes no mercado de trabalho. Os detalhes na reportagem de Alexandre Campos.
27: Segundo o autor do projeto, o senador astronauta Marcos Pontes, do PL de São Paulo, além de as entidades de acolhimento serem obrigadas a acompanhar os jovens desligados, com foco em sua inclusão socioeconômica,

0: Ao reconhecer o estágio como experiência profissional, o PL contribui para mitigar essa desigualdade.
1: Agora, o veto precisa ser analisado pelo Congresso Nacional.
2: A medida provisória que trata da renovação automática da CNH para motoristas sem multa está na pauta do plenário desta semana.
3: Também pode ser votada a criação da Política Nacional para Estudantes com Altas Habilidades ou Superdotação. Repórter Pedro Pincer.
4: O plenário deve analisar nesta terça-feira a medida provisória que prevê a renovação automática da Carteira Nacional de Habilitação para motoristas cadastrados no Registro Nacional Positivo de Condutores. O benefício vale para quem não cometeu infrações com pontuação nos últimos 12 meses. O texto ainda autoriza o condutor a escolher a emissão da carteira apenas em formato digital. Para o relator, senador Renan Filho, do MDB de Alagoas, o fim da exigência da CNH física pode reduzir os custos para o cidadão.
5: A manutenção da opção pelo documento físico assegura a liberdade de escolha. Queria dizer aos parlamentares, protagonismo ao cidadão. A medida barateia, simplifica e digitaliza, desburocratiza e dá protagonismo ao cidadão, sem prejuízo àqueles que preferem, obviamente, a versão impressa.
4: Já na quarta-feira, pode ser votado o projeto que estabelece a Política Nacional para Estudantes com Altas Habilidades ou Superdotação. Também estão na pauta da semana o projeto que dispensa novas provas para a fixação de indenização por dano moral contra condenado por crimes do Código Penal e o texto que define os deveres funcionais e responsabilidades dos membros dos Conselhos dos Direitos da Criança e do Adolescente nacional, estaduais, distrital e municipais.
2: Há 30 anos, a urna eletrônica mudou a forma de votar no Brasil, acelerou a apuração dos resultados e se tornou referência mundial em tecnologia eleitoral.
3: Mas apesar do reconhecimento internacional, o sistema ainda enfrenta a desconfiança de parte da população brasileira. A reportagem é de Raíssa Abreu.
6: A urna eletrônica foi usada pela primeira vez nas eleições municipais de 1996. No ano 2000, 100% das eleições brasileiras foram informatizadas. O país é hoje uma referência mundial no assunto, como lembra o senador Randolph Rodrigues, do PT do Amapá.
7: A democracia brasileira é uma das democracias mais admiradas do planeta, exatamente pelas urnas eletrônicas.
6: Mas apesar do pioneirismo, a urna eletrônica está entre os assuntos que mais dividem opiniões no país. No Senado, está em análise na Comissão de Direitos Humanos um projeto para que o voto seja impresso. Para a senadora Damares Alves, do Republicanos do Distrito Federal, a insegurança tem a ver com a falta de letramento digital da população e com recentes escândalos de corrupção.
8: E esse ano, a dúvida vai ser maior por causa da fraude do INSS, que era tudo eletrônico. E eles disseram, ó, lá no eletrônico eles roubam nós. Então a gente vai ter questionamento, especialmente do povo que não entende de tecnologia.
6: No passado, quando os votos eram feitos em papel, eram comuns os casos de desaparecimento de cédulas e até de urnas. Como lembrou a professora aposentada da Universidade de Brasília, Jodete Amorim, que chegou a trabalhar como mesária e fiscal.
3: Com edição de Paula Groba e trabalhos técnicos de João Lira, o Jornal do Senado fica por aqui. Acompanhe agora as notícias da Câmara dos Deputados. Boa noite.
2: Boa noite e até amanhã.

0: Deputados. Deputados reconhecem profissão de trabalhador em refeições coletivas.
1: Câmara cria homenagens para destaques na ciência e no meio ambiente.
0: Bancada ligada à segurança pública pede a redução da maioridade penal.
1: Boa noite. Alberto Fraga, do PL do Distrito Federal, cobra do Senado a votação de propostas de segurança pública aprovadas pela Câmara. O deputado cita caso recente de violência sexual contra crianças para defender a redução da maioridade penal em crimes graves.
0: Alberto Fraga também pede avanço de proposta que obriga o Estado a avisar mulheres sobre a saída da prisão de ex-companheiros que representem ameaça. Ele afirma que o Congresso precisa dar prioridade a medidas capazes de enfrentar a violência e proteger possíveis vítimas.
1: Maurício Marcon, do PL do Rio Grande do Sul, critica o veto do Executivo a artigo de projeto que aumentava a pena.

0: para roubo seguido de lesão grave para 16 a 24 anos. Ele afirma que a punição mais severa é necessária para crimes que deixam vítimas com sequelas permanentes.
1: Maurício Marcon também defende a redução da maioridade penal em casos de crimes graves cometidos por adolescentes. Ele sustenta que o Congresso deve priorizar medidas de segurança pública, especialmente diante de casos recentes de violência contra crianças.
0: Para Zé Trovão, do PL de Santa Catarina, é preciso reduzir a maioridade, com o argumento de que a legislação atual favorece a impunidade. Na visão do deputado, crimes graves cometidos por menores exigem resposta mais dura do Congresso Nacional.
1: O parlamentar também critica o governo e outros setores políticos por, segundo ele, não darem a devida atenção ao caso. Zé Trovão acredita que a falta de posicionamento reforça a sensação de insegurança e evidencia a necessidade de mudanças na legislação penal.
0: Coronel Crisóstomo, do PL de Rondônia, defende a redução da maioridade penal como medida urgente para combater crimes graves. Ele argumenta que casos de violência envolvendo menores exigem resposta mais rigorosa do Congresso.
1: O deputado afirma que a proposta é necessária para proteger a população e evitar novos crimes, cobrando ação imediata dos parlamentares. Coronel Crisóstomo afirma que a mudança na legislação é essencial diante do aumento da criminalidade e da sensação de impunidade.
0: Sargento Gonçalves, do PL do Rio Grande do Norte, é favorável à redução da maioria penal, argumentando que a medida é necessária para combater a impunidade. Segundo ele, crimes cometidos por menores têm gerado insegurança e exigem uma resposta mais rigorosa do Estado.
1: O deputado também critica a falta de posicionamento de setores políticos sobre casos de violência e afirma que há pressão popular pela mudança na legislação. Para Sargento Gonçalves, o Congresso deve avançar no tema e dar uma resposta à sociedade.
0: A redução da maioridade penal é uma das pautas defendidas por Dr. Zacarias Calil, do MDB de Goiás. Parlamentar cita dados sobre estupros coletivos contra crianças e adolescentes e afirma que o aumento desses crimes exige resposta mais rigorosa do Estado brasileiro.
1: Dr. Zacarias Calil também cobra o endurecimento das penas para crimes sexuais contra menores e para a divulgação de imagens criminosas nas redes sociais. Ele pede ainda o fortalecimento da rede de proteção à infância, com apoio psicológico às vítimas e assistência às famílias.
0: Juliana Cardoso, do PT de São Paulo, apoia o avanço de propostas de combate à violência contra a mulher e pede a criminalização da misoginia. Segundo a parlamentar, mulheres seguem enfrentando diariamente agressões, discursos de ódio e feminicídio.
1: Juliana Cardoso menciona projetos de autodefesa, afirmando que iniciativas desse tipo ajudam mulheres em situações de vulnerabilidade. Para a deputada, porém, a proteção efetiva depende de políticas públicas e de leis mais rígidas contra a violência e a discriminação.
2: Justiça.
0: Jandira Fegali, do PCdoB do Rio de Janeiro, contesta procedimento adotado pelo Congresso em sessão que derrubou o veto presidencial ao chamado PL da dosimetria. A deputada considera irregular o fatiamento de um veto integral.
1: Jandira Fegali anuncia que parlamentares vão recorrer ao STF para tentar anular a sessão. Ela argumenta que a redução de penas para condenados por crimes contra o Estado Democrático de Direito funciona como uma forma indireta de anistia aos envolvidos nos atos de 8 de janeiro.
0: Bia Kicis, do PL do Distrito Federal, critica parlamentares que recorreram ao STF contra a derrubada do veto à lei da dosimetria. A deputada afirma que a votação do Congresso deve ser respeitada por representar decisão legítima do Poder Legislativo.
1: Bia Kicis também contesta a classificação de manifestantes condenados pelos atos de 8 de janeiro como golpistas. Ela argumenta que a revisão das penas busca corrigir possíveis excessos da justiça.
0: Érica Cocai, do PT do Distrito Federal, critica a condução da votação sobre a dosimetria, afirmando que houve violação da Constituição e defende o direito de recorrer ao Supremo Tribunal Federal. Ela alega que a medida favorece criminosos e compromete a segurança jurídica.
1: Érica Cocai também associa o debate a episódios ligados a ataques às instituições, acusando adversários de incoerência ao defenderem mudanças legais. Para ela, a polarização atual reflete a disputa entre a preservação da democracia e ações que, segundo avalia, colocam o sistema em risco.
2: Saúde.
0: Comissão de Saúde aprova prioridade no atendimento para pessoas com doenças graves. A repórter Sofia Peçanha tem os detalhes.
2: A Comissão de Saúde da Câmara dos Deputados aprovou o projeto que garante atendimento prioritário para pessoas com doenças graves em locais públicos e privados, como bancos, repartições públicas e concessionárias de serviços. Atualmente, a lei já dá prioridade para idosos, pessoas com deficiência, gestantes, lactantes, pessoas com criança de colo e obesos. Com a alteração da lei de atendimento prioritário, os pacientes com doenças graves também passam a ter esse direito. Durante a votação na comissão, o relator, o deputado Célio Silveira, do MDB de Goiás, destacou o objetivo central do projeto.
3: A gente priorizar as pessoas que têm doenças graves no rol das prioridades, porque normalmente essas pessoas não têm a atenção necessária. E com esse projeto de lei aí sendo aprovado, elas vão ter prioridades aí para que tenham um atendimento especializado mais rápido e para que tenham mais atenção do poder público.
2: O texto aprovado inclui pacientes com doenças graves como esclerose múltipla, doença de Parkinson, cardiopatia grave e hanseníase, além de outras enfermidades consideradas graves por avaliação médica. O texto final reuniu outros 22 projetos que estavam sendo analisados em conjunto e que citavam várias doenças consideradas graves. Por isso, o relator fez uma mudança. Em vez de manter uma lista fixa de doenças na lei, ele propõe que a legislação trate de forma mais geral as pessoas com doenças graves e dores crônicas. A definição detalhada de quais doenças entram nessa classificação ficaria a cargo de uma regulamentação. O deputado Célio Silveira destacou que a medida busca garantir mais dignidade e um atendimento mais humanizado para esses pacientes.
3: E nós queremos dar apoio para essas pessoas, para que elas tenham prioridade no atendimento, para que elas tenham prioridade na medicação, no tratamento medicamentoso, porque isso com certeza vai ajudar milhões e milhões de brasileiros que hoje não têm esse atendimento prioritário.
2: O autor do projeto, o deputado Felipe Carreiras, do PSB de Pernambuco, argumenta que o atendimento prioritário consiste em serviços individualizados que assegurem tratamento diferenciado e atendimento imediato. Agora, a proposta que dá prioridade de atendimento a pessoas com doenças graves aguarda análise da Comissão de Constituição e Justiça. Da Rádio Câmara de Brasília, Sofia Peçanha.
1: Direitos Humanos. Tiago Dimas, do Podemos, parabeniza o trabalho da Associação de Pais, Profissionais e Amigos de Pessoas Atípicas de Araguatins, no norte de Tocantins. Ele conta que a iniciativa reúne profissionais e voluntários em ações de acompanhamento terapêutico.
0: Tiago Dimas também defende políticas públicas permanentes e o envio de recursos federais para apoiar instituições voltadas à inclusão. Ele afirma que o fortalecimento dessas iniciativas é essencial para ampliar o acesso a terapias e melhorar a qualidade de vida das famílias atendidas.
1: Maria Reis, do PSB de Pernambuco, comemora o avanço de projeto de sua autoria que estabelece a sobrecarga de quem tem a guarda de filho menor de idade e a comprovação do abandono afetivo por parte do genitor ausente como critérios para fixar o valor da pensão alimentícia.
4: A gente sabe da sobrecarga das mulheres e até de alguns homens quando são abandonados pelos seus companheiros e companheiras, pais ou mães dos seus filhos, que ficam assim com a carga maior, com a educação, com a saúde, com o lazer dos seus filhos. Então, a partir do momento que o genitor abandonar o seu filho, terá que garantir uma pensão maior para que ele possa sobreviver de forma mais condizente com a sua realidade.
0: A medida, segundo Maria Reis, busca tornar mais justa a divisão de responsabilidades. O texto, no entanto, mantém o critério de observar as necessidades do filho e as possibilidades financeiras do genitor alimentante. O projeto agora segue para análise do Senado.
1: Ciência e tecnologia. Câmara cria prêmios para homenagear pesquisadores ou instituições de destaque na ciência e no meio ambiente. O repórter Marcelo Lascher nos conta mais sobre as premiações.
5: A Câmara dos Deputados aprovou a criação de dois prêmios, um para homenagear pessoas e empresas de destaque na área de ciência e tecnologia e outro para reconhecer boas práticas de desenvolvimento sustentável. O prêmio dedicado à ciência e inovação recebeu o nome de César Lattes, físico e matemático brasileiro de renome mundial, conhecido por ter participado da descoberta de uma partícula subatômica chamada Meson Pi, importante para o conhecimento nuclear. O prêmio César Lattes será destinado a empresas e pesquisadores com atuação de destaque em ciência, tecnologia e inovação. Serão até 5 homenageados por ano, escolhidos pela Comissão de Ciência, Tecnologia e Inovação da Câmara. O prêmio é concedido desde 2021 pela comissão. Com a aprovação do projeto apresentado pelos deputados Márcio Gerri, do PCdoB do Maranhão, e Geraldo Rezende, do União do Mato Grosso do Sul, passa a ser um reconhecimento oficial da Câmara a pessoas e entidades que contribuem para o desenvolvimento da ciência, da tecnologia e da inovação no Brasil. O relator da proposta foi o deputado Inácio Arruda, do PCdoB do Ceará.
6: Ao homenagear a figura de Lattes, o projeto torna perene uma premiação que representa um marco simbólico e institucional na valorização da ciência brasileira, por meio da associação do prêmio ao nome de um dos mais brilhantes pesquisadores da história do país. É oportuno lembrar que Lattes é uma das figuras mais emblemáticas da história da ciência do Brasil, tendo desempenhado um papel central na inserção do país no cenário científico internacional e na consolidação das nossas instituições de pesquisa.
5: Também foi aprovado o Prêmio Câmara Ambiental de Desenvolvimento Sustentável, que vai reconhecer até 15 pessoas ou organizações por ano por projetos na área de meio ambiente. Da Rádio Câmara de Brasília, com informações de Antônio Vital, Marcelo Larcher.
7: Desenvolvimento Regional.
0: Após 13 anos, o STF volta a analisar mudanças na lei dos royalties de petróleo. Rosângela Gomes, do Republicanos, defende a manutenção da atual partilha para o Rio de Janeiro, alegando que a Constituição garante o recurso para compensar os danos ambientais decorrentes da extração.
1: A legisladora lembra que o Estado já enfrenta dívidas altas e não pode perder mais receitas. Rosângela Gomes reforça que, apesar de entender a importância da partilha com o restante do país, a verba advinda dos royalties é vital para a saúde, educação e segurança do povo fluminense.
0: Paulo Lemos, do PT, parabeniza 5 municípios do Amapá que fizeram aniversário em 1º de maio. Ao citar a vocação econômica de cada um deles, o deputado destaca a importância da parceria entre o governo estadual e a bancada federal na transformação da realidade da população.
1: Paulo Lemos fala da produção agrícola e das belezas naturais de Porto Grande, que completou 34 anos, da mineração em Pedra Branca do Amapari, da criação de búfalos em Cutias do Araguari, da produção de pescados em Pacuúba e da localização estratégica de Itaubal, todas com 32 anos.
0: Agostinho Ribeiro, do PP, cita investimentos em obras de abastecimento de água no interior de Sergipe, com a inauguração de estações de tratamento e adutoras em municípios do Alto Sertão. Ele conta que as ações ampliam o acesso à água para milhares de famílias da região.
1: Agostinho Ribeiro lembra que os investimentos em infraestrutura hídrica fortalecem a produção agrícola, geram empregos e promovem desenvolvimento no sertão sergipano. Ele defende obras estruturantes como alternativa para melhorar a qualidade de vida da população nordestina.
7: Trabalho.
0: Alfredinho, do PT de São Paulo, comemora a definição de uma data final para a votação do relatório da Comissão Especial sobre o fim da escala 6x1. Ele sustenta que a redução da jornada vai gerar oportunidades de trabalho e que os empresários vão se adaptar bem às mudanças.
1: Sobre o risco de demissões, Alfredinho pondera que o desemprego resulta mais da automação e da robotização da produção do que de direitos trabalhistas e cita exemplos de países que mantiveram o crescimento econômico depois da redução da carga horária de trabalho.
7: Votação.
0: Câmara aprova projeto que regulamenta a profissão de trabalhador em refeições coletivas. O repórter Antônio Vital tem as informações.
8: A Câmara dos Deputados aprovou o projeto que regulamenta a profissão de trabalhadores em refeições coletivas. Esse profissional atua na produção, manipulação e distribuição de refeições em grande escala para empresas em ambiente não comercial, ou seja, não são aqueles que trabalham em restaurantes, mas sim no preparo de alimentos em escolas, hospitais e até em fábricas, ou seja, todos os lugares com refeitórios com capacidade para atender grande número de pessoas. Segundo a Associação Brasileira de Empresas de Refeições Coletivas, o setor emprega quase 300 mil pessoas e em 2025 forneceu mais de 40 milhões de refeições por dia. O texto aprovado trata de piso salarial, jornada de trabalho, adicionais de insalubridade e periculosidade, bem como de aposentadoria especial. O projeto remete essas definições para livre negociação entre patrões e empregados por meio de convenção ou acordo coletivo e para o que determina a legislação trabalhista. Deixa claro, por exemplo, que a jornada seguirá regras da Consolidação das Leis do Trabalho, a CLT, com possibilidade de jornadas diferenciadas e escalas de revezamento por negociação coletiva. E adicional de insalubridade ou periculosidade só em casos comprovados de más condições de trabalho, como explicou o relator da proposta em plenário, deputado João Carlos, do Republicanos do Amazonas.
9: Preserva-se nesse sentido a conformação constitucional da livre iniciativa e da autonomia privada coletiva, com especial destaque para o papel da negociação coletiva. No que se refere à aposentadoria especial, o substitutivo mantém alinhamento com a legislação previdenciária, deixando deixando expresso que eventual reconhecimento do direito depende da efetiva exposição a agentes nocivos e do cumprimento dos requisitos legais e técnicos pertinentes.
8: O texto aprovado também prevê aposentadoria especial para segurados do regime geral de previdência social, desde que haja exposição habitual e permanente a agentes nocivos. Os profissionais de refeições coletivas também são aqueles que trabalham em cozinhas industriais, comunitárias, beneficentes e até em lugares como navios. O projeto que regulamenta essa profissão seguiu para análise do Senado. Da Rádio Câmara de Brasília, Antônio Vital.
7: Economia.
1: Luiz Carlos Auli, do Podemos do Paraná, é favorável ao programa Desenrola 2 do governo federal, mas acredita ser insuficiente se não houver o enfrentamento da cobrança de juros abusivos. Ele orienta as famílias a só aceitarem renegociações com descontos acima de 90%.
0: Segundo o deputado, a dívida de milhões de brasileiros é formada quase totalmente por juros, já que muitas vezes o valor principal é quitado nas primeiras parcelas. Para Luiz Carlos Auli, o governo também é vítima dos juros, o que o impede de formar caixa para quitar a dívida com rentistas.
1: Sanderson, do PL do Rio Grande do Sul, apresentou um projeto para criar o Programa Nacional de Renegociação de Dívida das Famílias, com uso de 100% do FGTS para quitação de débitos. Para ele, o Desenrola 2 é insuficiente para enfrentar o endividamento da população.
0: Segundo Sanderson, além de facilitar pagamentos, a proposta foca em educação financeira para evitar novas dívidas. Ele acentua ainda que o projeto desburocratiza a limpeza do nome do consumidor, facilitando sua volta ao sistema de crédito sem constrangimentos.
1: Vermelho, do PL do Paraná, destaca a importância do projeto que amplia de 81 mil para 130 mil reais o teto de faturamento do microempreendedor individual. Segundo ele, a proposta corrige a defasagem do limite atual e beneficia milhões de trabalhadores informais que atuam como pequenos prestadores de serviço.
10: Nós estamos em 2026 e é claro que já estamos atrasados na atualização do valor de faturamento para o microempreendedor individual. Muitas pessoas usam o MEI. É o mecânico, é o corretor, é a manicure, é a cabeleireira, é o prestador de serviço esporádico, o pintor, o encanador, aquele cara que vem te atender na residência. Ele não é um cara fichado.
0: Vermelho também informa que a comissão especial foi instalada para analisar a proposta, defendendo a tramitação rápida do texto. A ideia, segundo o deputado, é atender a demanda dos empreendedores e permitir que a matéria siga o quanto antes para a sanção.
1: Termina agora o Jornal Câmara dos Deputados, com trabalhos técnicos de Everson Urani e apresentação de Márcio Aquiles Sardi e José Carlos Andrade. Uma ótima noite para você.
0: Você fica com as notícias do Tribunal de Contas da União. Boa noite.
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11: 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O TCU encontrou falhas no planejamento, no monitoramento e na prestação de contas. 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
7: 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Boa noite.

0: No Brasil ainda falta representação política para mulheres, indígenas e pessoas negras. Mas para
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3: A tradicional festa do Divino começa nesta semana em Varginha e neste ano terá um significado especial, a comemoração dos 100 anos da paróquia do Divino Espírito Santo. A programação será realizada entre os dias 13 e 24 de maio, reunindo celebrações religiosas, quermesse, ações solidárias e festividades em homenagem ao Divino Espírito Santo. Com o tema Guiados pelo Espírito Santo, Corações que Reparam e Servem com Amor, a novena contará com missas diárias, adoração e bênção do Santíssimo, além da participação de diversos sacerdotes. Na parte social, a tradicional quermesse acontece de 13 a 17 de maio na Praça da Matriz, com barracas de comidas típicas e show de prêmios após as missas. A festa também terá ações solidárias com a arrecadação de alimentos, produtos de higiene, leite, café, fraldas geriátricas e outros itens destinados a famílias e instituições assistidas pela paróquia. O ponto alto das comemorações será no dia 23 de maio, com a programação especial do jubileu de 100 anos da paróquia. Já o encerramento acontece no domingo de Pentecostes, dia 24, com procissão saindo da concha acústica em direção à Igreja Matriz do Divino Espírito Santo, no centro de Varginha.
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5: 20 horas e 3 minutos.
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7: Querida, cheguei.

isso aí, galera, o Jardim de Poca vai piar. Ô, oh, criatura, são 20 horas, 5 minutinhos. É, hoje é segunda-feira, dia 11 de maio de 2026. É, eu chego pedindo licença para te fazer companhia. Quero estar com você na tua casa, no teu carro, no teu trabalho, no teu lazer. Eu e você, você e eu.

0: Ele não vai, não.
1: Eita, criatura, hoje a giripoca vai piar assim, né? Ah, meu papai de Deus, e vai piar eu mandando aquele abração pra galera que chega com o Neneco Barros. Através da página Rádio Melodia, através do Face Rádio Melodia, através do Face Neneco Barros. Através dos sites radios.com/melodia, tamo junto, misturado e organizado no sul de Minas, para o Brasil e para o mundo através da...

isso aí, galera, mandando aquele abraço também pra quem chega comigo através do nosso Telezap. Você já mandou o seu recado no Telezap do Neneco Barros? Não? Ah, criatura larga a mão de preguiça. Tá um pouquinho frio, né? Tira a mão do bolso, chacoalha o pelo. Prega o dedo aí no imbigo do telefone, grava seu alô, grava seu recado e manda pra mim. Código de área 35-3690-2743. 35 é o código de área, 3690-2743 é o nosso Telezap.

0: E abrindo o nosso Telezap, vamos bater um papo, sabe com quem? Vamos lá. Boa noite, Neneco Barros. Boa noite, meu amigo Romualdo. Alô, Neneco, boa noite. Aqui é o Romualdo do sítio Pitangu. Não, do sítio Pitangueiro. Ah, bom. Ela é do sítio Pitangueiras, em Três Pontas. Neneco, gostaria de ouvir uma música com o Amado Batista. É... Como na primeira vez. Obrigado, Neneco. Prego o mug daí, que eu tô pregando o mug de cá. Abraço, meu querido Romualdo. Abraço pra você, pra toda a galera aí no sítio Pitangueiras, na querida Três Pontas.
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0: É, e lá de Três Pontas eu vou dar uma passadinha lá em Cambuquira, falar com meu amiguinho Fabrício. Boa noite, Fabrício.

0: Coca-Cola.
1: Gilbertinho Coca-Cola. Cezinha, beleza. Cezinha.
0: Maria Antônia.
1: Pra Maria Antônia.
0: Dona Rosa, seu Manuel.
1: Beleza.
0: Carlão de São Paulo. Diabo. Pro Toninho.
1: Pro Toninho.
0: O Padre Camilo.
1: Beleza.
0: João Vitor Cirilo. Rádio Itatiaia.
1: Beleza.
0: Colorado.
1: Amigo Colorado da Itatiaia também.
0: Romário Henrique Caixa. Cláudio Rezende.

0: Claudinho Rezende.
1: Zoreba, Marco.
0: Zoreba. Aê, só gente boa, rapaz.
1: Não ficam falando, não. Ofereço também pro Balandino.
0: Balandino, tá sumido o Balandino, viu?
1: Edmar Batista, que tá sumido também.
0: Edmar também tá sumido, você tem razão.
1: Adilson Sapinho.
0: Nosso amigo Dirso, companheiro de rádio.
1: Pra Claudete. Pra Tati. Pra Dona Sebastiana, que tá sumida também.
0: Dona Sebastiana tá sumida. Juninho, cadê a Dona Sebastiana? Manda um oi pra nós aí.
1: E ofereço também o Padre Jorge da TV Aparecida.
0: Padre Jorge da TV Aparecida. Beleza, tá mandado. Através da sonda do rádio.
1: Um leite pra minha mãe, tá assistindo o Fabrício de Cambuquira.
0: Beleza, queridão.
1: Pega o book daí que eu pego o book de caixa.
0: É isso aí, meu amiguinho Fabrício, coladinho comigo em Cambuquira. Vou aproveitar e mandar aquele abraço pra todas as mamães esparramadas por esse mundão de Deus, né? É, quem tem mamãe dá valor aí, viu, gente? Quem mais mandou oi pra nós? Vamos chacoalhar o pilo aqui, vamos lá. Vamos lá em Três Corações falar com meu amiguinho Zé Braz. Boa noite, Zé.
2: E o Neneco? Três músicas para o Zé Braz aqui. Manolo Otero.
0: Manolo Otero.
2: Noite de Ronda.
0: Noite de Ronda. Beleza.
2: Elton John.
0: Elton
2: Nikita.
0: John. Nikita.
2: Graças a La Via.
0: Elis.
2: Elis Regina.
0: Ah, Elis Regina. Beleza, pura, tá combinado.
2: Elis Regina, Graças a La Via. Elton John, Nikita e Manolo Otero. Noite de Ronda.
0: Beleza, Zé. Aquele combinado, abraço, querido.
2: Muito obrigado, uma boa noite. Tchau, tchau.
0: Abraço pra você, querido Zé Braz, pra você e pra toda a querida Três Corações. E lá em Três Corações eu vou dar uma corridinha lá em Poços de Caldas, falar com ele, o rei da Rádio Mantiqueira FM, companheiro de microfone, meu amigo Adilson Silva, ou melhor, Adilson Sapim. Prega o mug da Edirs.
3: Fala, criatura, boa noite.
0: Boa noite, Edirs.
3: E aí, como é que você tá? Como é que foi o fim de semana?
0: Graças a Deus.
3: Ô, Neneco, manda pra nós aí a cunhada, Teodoro Sampaio.
0: Teodoro Sampaio.
3: Pérez Lopes de Mar, o Fabrício Cambuquira e a família dele, o Bolandino, Coca-Cola, o Zé da Ego, o Zé Braz, o Carlão lá do Centenário, a Dona Nélia, a Dona Sebastiana.
0: Beleza.
3: Também a Dona Rosa, o seu Manuel, o Anão do Circo. Pra Marli, que é indicando, pra toda a galera aí. Alô, Neneco, tenha uma boa noite, mano. Aí, fica com Deus.
0: Boa noite, Sapim. Abraço pra você, pra toda a querida Passos de Calda. Boa noite, Neneco Barros. Boa noite, meu amiguinho Fábio Texas. Boa noite, Neneco. Passei pra desejar um carinho. Te desejar uma noite tranquila e abençoada com a presença de Deus. Que Deus cuide de você. Amém, meu amigo Fábio. Obrigado pelo carinho, obrigado pela sua companhia. Tamo junto. Hoje a giriporca vai guiar, vai. Vai guiar. Boa noite, meu amigo Neneco Barros. Forte abraço pra você, do amigo Sidney. Neneco, manda pra gente com Diamantes de Goiás, Quarto Triste. Se demanda também o Tunica Tinoco, Rancho de Palha. Obrigado, Neneco. Deus abençoe você, sua família. Ótima noite pra você, pros ouvintes da Melodia. Que Deus proteja, Neneco, a todos nós. Fica com Deus, meu amigo. Até amanhã, se Deus quiser. Prega um mug daí, Neneco. Nós tá pregando um mug de cá.
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0: Beleza pura, Sidney. Um abraço pra você, meu querido. Deus abençoe. Tamo junto, misturado e organizado.
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0: meu amiguinho Zé da Égua. Boa noite, Zé. Prega o mug daí.
5: Neneco, boa noite, Zé
0: da Égua. Boa noite, Zé.
5: Pra nós.
0: Com certeza.
5: Rio Negro e Solimões aí.
0: Rio Negro e Solimões.
5: Cresce pro... pro Galo lá no Inês, meu primo. Pro Luiz lá no Inês, que trabalha com ele também lá na roça.
0: Beleza,
5: Thiago pura. Ligueira, Rodrigo Sapinho, Juliano Cowboy, Paulinho Burro, Sou Balanguinho, Quiabo, o subtenente lá. É pra você também.
0: Com certeza, Zé. Abraço pra você, obrigado pelo carinho, viu?
5: Thiago Ligueira, não sei o que eu falei pra ele. É pra você. Vai pro... pro Ticrico ali no corredor, pro Cidão lá no Jardim Aura também, tá todo mundo ouvindo. Se tiver tempo, toca pra mim um 17 Camargo Luciano.
0: Zezé e Luciano.
5: Bem apaixonado mesmo.
0: Beleza pura, companheiro.
5: Eu agradeço pra alguém muito especial lá no Jardim Estrela.
0: Abraço, meu querido companheiro Zé da Ego, obrigado pelo teu carinho, viu? Tamo junto.
6: Vai não!
0: É, vai piar a noite inteira, sim, criatura. Nós vai junto até as 23 horas. Aê.

0: vai, Piaci, só modão de primeira que tá chegando aqui os pedidos. Agora, com muito prazer, eu vou receber ele. Vou bater um papo com ele, né? Receber não, ele tá me devendo uma visita, né? Mas tá difícil pegar ali um pedacinho na agenda desse maravilhoso companheiro, Luiz Lopes. Ele que tá arrebentando a boca do balão aí, então tá difícil pegar os meninos, né? Luiz Lopes, Pedro Júnior, Banda Paixão Caipira, tá difícil. Qualquer hora dessa que tiver uma forguinha na agenda lá, dá uma passadinha aqui pra bater um papo com nós. Luizinho, boa noite pra você, meu querido. Seja muito bem-vindo aqui à nossa Rádio Melodia. Prega um muque aí.
1: Fala comigo, Neneco Barros. Excelente noite aí, meu irmão.
0: Obrigado, queridão.
1: Boa segunda, boa semana pra todo mundo. Eu tô ouvindo a voz do Fabrício aqui, queria deixar um abraço forte pra ele e pra todos os ouvintes da Melodia. Prega o muque daí que nós vamos de cá.
0: Beleza,
1: pô. Um abraço a todos. Fala pro Fabrício, daqui uns dias nós vamos fazer umas modas junto, viu?
0: Com certeza.
1: Deus abençoe, excelente semana. Vamos pra frente, com Deus.
0: Abraço, meu querido Luiz. É, Luizinho, Luiz Lopes lá da... né? Luiz Lopes de Pedro Júnior e a Banda Paixão Caipira. O pessoal vem arrebentando a boca do balão aí. A agenda dos homens tá difícil pegar, mas qualquer hora dessa vai ter uma forguinha, vai vir em cá pra nós bater um papo. Luizinho, um abraço pra você, viu? Recado será dado. Fabrício, receba o recado aí do nosso amigo Luiz Lopes. Celina no Rinaldi. Boa noite, Neneco. Boa noite, garoto. Tamo aqui na escuta. Beleza, Celim? Manda duas musiconas pra nós aí. Porta do Mundo, com Pião Carreiro e Pardinho. E Voo do Condor, com Silvano e Ravelli. Parabéns pela audiência, o Celino Rinaldo. Celim, um abraço pra você, queridão. Deus abençoe, tamo junto. Neneco Barro. É pra judiar de nós. Quando chega uma imagem pra judiar do Neneco Barros, essa imagem tá chegando pra mim lá no Estadão de Goiás. Rapaz de Deus, tem uma latinha verde, duas tampas de limão. Meu Jesus. E tem um negocinho assado com aquelas coisinhas brancas do lado com gordura. Meu Jesus. É o meu amigo Seninha que tá lá coladinho comigo no Estadão de Goiás. Boa noite, Seninha. Bem-vindo, criatura. Bem-vindo à nossa segunda sem lei. Prega o muque aí.
2: Boa noite, Neneco Barros. Aqui é o Seninha, do Estadão de Goiás. Passando aí para desejar uma ótima semana abençoada para você e todos os ouvintes aí.
0: Obrigado, querido.
2: Eu tô aqui, agarrado aqui na segunda sem lei aqui. Tá difícil o trabalho aqui, viu?
0: Faça ideia.
2: Tá doido, motorista. E hoje eu gostaria que você tocasse pra nós aí, Amor de Violeiro, Eduardo Costa.
0: Eduardo Costa.
2: Alô, Murilo, velho.
0: Beleza. Tá combinado.
2: Prega um muco aí que eu prego um muco daqui.
0: É meu amigo Seninha colando um muque lá com nós, rapaz, lá no Estadão de Goiás. Abraço pra você, pra toda a querida Goiás. Manda um abração também ali no Paraná pra minha amiga Hilda, que tá lá com o nariz pregado no rádio escutando nós. Ê, dona Hilda, boa noite pra vocês aí, boa noite a todos os amigos paranaenses. Agora vou, sabidonte. Eu vou ali, Eloy Mendes, falar com meu amigo Marcelino. Marcelino, boa noite pra você, criatura. Prega o muque aí.
3: Fala, Neneco, boa noite. Aqui é o Marcelino, aqui de Eloy Mendes. Tá com o modão do trio Parada Dura pra nós ir, só capilão.
0: Sardinha,
3: manda abraço aí.
0: Abraço, Marcelino. Ô, Neneco, boa noite pra você, a Lucelina do Parque Rinaldi. Neneco, manda pra nós, cadeira amiga. Se der, manda também, camisola preta. Ô, criatura! Prega o mug daí que nós prega de cá. Ô, meu amigo Adil Sapi, Neneco, manda um abraço pro Quiabo aí que eu esqueci dele. Aí, daqui a pouquinho eu volto aqui pro Zap Zap, gente. Senão fica muita conversa aqui, pouca moda, né? 20 horas 23 minutos. Começando então, abrindo com Amado Batista, como na primeira vez. Prega o muque aí.